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4: 9 horas. E 22 minutos.

0: que isso?
1: Ai, ai, ai.
2: Vai, fala de novo.

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2: 10 horas e 14 minutos.

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1: Você gosta de rua, né?

0: Escuta essa música aí, ó. Composição minha e do Nivaldo Paz, mais uma minha. Eu só faço bala. É nóis.
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0: Faz barulho aí, turma, pra Marília Mendonça.
1: Tô muito feliz.
2: Zero hora e 23 minutos.

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1: Uma hora e 55 minutos.

0: Deixa ele em paz, vai.
1: Ai, meu senhor, explodido aqui em casa. Bom demais.
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0: 2 horas e 9 minutos.
1: Coloca o capacete aqui.

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0: 2 horas e 35 minutos.
1: Beijo.

0: Quem gostou, bota a mão pra cima e bate o palmo!
1: Cadê os gritos pro Gustavo, gente?
2: Duas horas e 48 minutos.

0: Segura. Muito bom.
1: Bate palmas aí, minha gente.
2: 3:37. 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

Eu, como tenho R$2 no bolso, com 4,51, ó, 50 centavos, e não vou sofrer de amor. É ou não é? Eu bebo pra esquecer, mas é aí que eu lembro, isso sim. Bora, porrazão!

0: acabou. Tchau, coleguinhas. Ainda tem banda pra tocar ainda, né? Vocês estão muito cansados já. Convidar a galera pra assistir sábado que vem, a partir do meio-dia, em circuito. Tem as coleguinhas. Na Rede TV. Tem Forró do Bagaça.
1: Tá bem?
0: Forró do Bagaça, as coleguinhas na Rede TV, no Em Circuito, do Andrezinho. Ui!
1: Que cabeça pequena. Sangue de Deus.
0: Quem já tomou uma hoje? Quem é que já bebeu uma hoje? Então, pra você que ainda não tomou uma cachaçinha hoje, chegou a hora de você tomar ela.
1: O bar das coleguinhas.
0: Vamos abrir o bar das coleguinhas. Vamos lá.

0: 3:50.
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1: 4 horas e 45 minutos.

0: Obrigado!
1: Cinco horas
2: e 42 minutos.

estais no céu, santificado seja o vosso nome. Venha a nós o vosso reino. Seja feita a vossa vontade, assim na terra como no céu. O pão nosso de cada dia nos dai hoje. E perdoai-nos nossas ofensas, assim como nós perdoamos a quem nos tem ofendido. Não nos deixeis cair em tentação, mas livrai-nos do mal.

0: cheia de graça, o Senhor é convosco. Bendita sois vós entre as mulheres, e bendito é o fruto do vosso ventre, Jesus. Santa Maria, Mãe de Deus, rogai por nós, pecadores, agora e na hora de nossa morte. Amém.
1: O anjo do Senhor anunciou a Maria, e ela concebeu do Espírito Santo. Ave Maria, cheia de graça, o Senhor é convosco. Bendita sois vós entre as mulheres, e bendito é o fruto do vosso ventre, Jesus. Santa Maria, Mãe de Deus, rogai por nós, pecadores, agora e na hora da nossa morte. Amém. Eis aqui a escrava do Senhor. Faça-se em mim segundo a vossa palavra. Ave Maria, cheia de graça, o Senhor é convosco. Bendita sois vós entre as mulheres, e bendito é o fruto do vosso ventre, Jesus. Santa Maria, Mãe de Deus, rogai por nós, pecadores, agora e na hora da nossa morte. Amém. E o Verbo se fez carne e habitou entre nós. Ave Maria, cheia de graça, o Senhor é convosco. Bendita sois vós entre as mulheres, e bendito é o fruto do vosso ventre, Jesus. Santa Maria, Mãe de Deus, rogai por nós, pecadores, agora e na hora da nossa morte. Amém. Rogai por nós, Santa Mãe de Deus, para que sejamos dignos das promessas de Cristo. Oremos. Derramai, ó Deus, a vossa graça em nossos corações, para que, conhecendo pela mensagem do anjo a encarnação do vosso Filho, cheguemos, por sua paixão e cruz, à glória da ressurreição. Por Cristo nosso Senhor. Amém. Glória ao Pai, ao Filho e ao Espírito Santo, como era no princípio, agora e sempre. Amém.
2: Irmãos e irmãs em Cristo, hoje nos reunimos em espírito de oração, com corações abertos e almas rendidas à vontade de Deus. Neste momento sagrado, clamamos pelo auxílio divino do glorioso Arcanjo Rafael, aquele a quem o Altíssimo confiou o dom da cura, do alívio e da restauração. Com toda a nossa fé, elevemos nosso espírito a Deus, para que esta oração se torne um rio de bênçãos, derramando-se sobre cada um de nós. Feche seus olhos, inspire profundamente e sinta a presença de Deus neste lugar. Agora, oremos. Ó Arcanjo Rafael, mensageiro da cura e portador da luz divina, tu que foste enviado ao servo Tobias, guiando seus passos e restaurando a visão de seu pai, hoje clamamos por tua presença em nossas vidas. Vem, glorioso Rafael, desce dos céus com tuas asas resplandecentes. Traga contigo os bálsamos celestiais. Passeia entre nós e toca com tua luz aqueles que sofrem, os que estão enfermos no corpo, aqueles cujas almas estão carregadas de dor, os que perderam a esperança, os que clamam por um milagre. Vem, Santo Arcanjo, envolve-nos com a tua proteção, purifica-nos com a tua graça. Que a luz da cura divina se derrame sobre nós agora. Ó poderoso Rafael, médico celestial, anjo da saúde, nós te pedimos neste instante, toca com tua mão divina aqueles que sofrem no corpo, visita os leitos de hospital, caminha pelos corredores onde há dor, desce até as casas onde a enfermidade assola, e onde houver choro, traz consolo e cura. Senhor, por intermédio de Rafael, Restaura aqueles que lutam contra doenças. Que os órgãos inflamados sejam aliviados. Que os ossos quebrados sejam restaurados. Que os pulmões enfermos sejam revigorados. Que os corações fracos sejam fortalecidos. Que os olhos cansados vejam novamente. Que os corpos fragilizados pelo tempo sejam sustentados pela tua graça. Ó Rafael, remove os males, as dores, as febres e os tormentos. Que as mãos médicas sejam guiadas pela sabedoria divina. Que os medicamentos sejam instrumentos do Senhor. E que cada enfermo sinta agora a presença viva da cura. Ó Santo Rafael, tu que és a cura para as feridas invisíveis, para os corações despedaçados, para as mentes atormentadas, clamamos por tua intercessão. Ó anjo da misericórdia, toca aqueles que carregam angústias profundas, os que sofrem de ansiedade, os que enfrentam depressão, os que são atormentados por pensamentos de desespero. Toca, ó Rafael, os que se sentem perdidos e sem direção, os que carregam culpas pesadas, os que foram feridos por palavras cruéis, os que perderam a esperança no amanhã. Ó Divino Arcanjo, restaura a paz interior, quebra as correntes da tristeza, desfaz os laços da aflição e traz ao coração do teu povo a doce certeza de que Deus não os abandonou. Ó glorioso Rafael, tu que uniste Tobias e Sara sob a bênção de Deus, nós te suplicamos, traz cura e harmonia aos lares, que as famílias que vivem em discórdia encontrem reconciliação, que os casamentos abalados sejam restaurados no amor, que as palavras ásperas sejam substituídas por perdão, que os filhos encontrem refúgio nos braços de seus pais, que os pais sejam fortalecidos para guiar seus filhos no caminho da verdade. Ó anjo do Senhor, cura as feridas do passado, restaura os laços quebrados e faz com que cada lar seja um refúgio de paz. Arcanjo Rafael, hoje entregamos a ti nossos corpos, nossas almas e nossas famílias. Que tua luz nos envolva dia e noite. Que teu olhar nos guie em cada jornada. Que tua presença seja um escudo contra todo o mal. E ao final desta oração, elevamos ao Pai Celestial nosso cântico de gratidão. Bendito seja o Senhor dos Exércitos. Bendito seja aquele que cura todas as feridas. Bendito seja Deus, que nos enviou Rafael, o anjo da cura. Louvado seja o teu nome, Senhor. Agora e para sempre. Amém.
3: Em nome do Pai, do Filho e do Espírito Santo. Amém. Maria, passa na frente e vai abrindo estradas e caminhos, abrindo portas e portões, abrindo casas e corações. A mãe indo na frente, os filhos estão protegidos e seguem seus passos. Ela leva todos os filhos sob sua proteção. Maria, passa na frente e resolve tudo aquilo que somos incapazes de resolver. Mãe, cuida de tudo que não está ao nosso alcance. Tu tens poder para isso. Vai, mãe. Vai acalmando, serenando e amansando corações. Vai acabando com o ódio, os rancores, as mágoas e as maldições. Vai terminando com as dificuldades, tristezas e tentações. vai tirando teus filhos das perdições. Maria, passa na frente e cuida de todos os detalhes. Cuida, ajuda e protege a todos os teus filhos. Maria, tu és a mãe e também a porteira. Vai abrindo o coração das pessoas e as portas pelo caminho. Maria, eu te peço, passa na frente. Vai conduzindo, ajudando e curando os filhos que necessitam de ti. Ninguém pode dizer que foi decepcionado por ti depois de ter te chamado ou invocado. Só tu, com o poder de teu filho, podes resolver as coisas difíceis e impossíveis. Amém. Vamos agora pedir por todas as coisas que estão difíceis na nossa vida. Vamos pedir pela nossa saúde, nossas famílias, por aqueles que estão doentes e precisam muito de ajuda. Vamos pedir pela segurança no nosso trabalho, para que todos consigam um bom emprego e seguro. E para aqueles que estão procurando emprego, vamos pedir para que logo encontrem algo que os faça felizes. Vamos pedir também para que nosso dinheiro seja suficiente. Que nunca falte o necessário para nós vivermos com dignidade. E que consigamos resolver os problemas financeiros sem prejudicar a nossa paz. Vamos pedir por cada membro da nossa família, pelos desafios que enfrentam e pelo amor que nos une. Que possamos encontrar paz e harmonia em casa. Vamos pedir também por mais fé, que ela fique mais forte a cada dia. E para aquilo que parece impossível, vamos pedir a ajuda divina. Que Nossa Senhora nos ajude nesses momentos difíceis. Por fim, vamos pedir pela paz. A paz em nossos pensamentos, a paz em nossos corações, paz em casa e em toda a comunidade. Que a paz esteja sempre presente na nossa vida.

0: Maria, passa na frente da minha vida. Passa na frente da minha saúde. Passa na frente do meu trabalho, das minhas finanças. Virgem Maria, passa na frente da minha família. Passa na frente da minha fé. Ó Maria, passa na frente do meu impossível. Maria, minha mãe, passa na frente de tudo que tira a nossa paz. Amém. Ave Maria, cheia de graça, o Senhor é convosco. Bendita sois vós entre as mulheres, e bendito é o fruto do vosso ventre, Jesus. Santa Maria, Mãe de Deus, rogai por nós, pecadores, agora e na hora de nossa morte. Amém.
1: Amém. Amém.

Salve, Rainha. Salve, Rainha. Mãe de misericórdia, vida, doçura e esperança nossa, salve. A vós bradamos os degredados filhos de Eva. A vós suspiramos, gemendo e chorando neste vale de lágrimas. Eia, pois, advogada nossa, esses vossos olhos misericordiosos a nós volvei. E depois deste desterro, mostrai-nos Jesus, bendito fruto do vosso ventre. Ó clemente, ó piedosa, ó doce e sempre Virgem Maria, rogai por nós, Santa Mãe de Deus, para que sejamos dignos das promessas de Cristo. Amém.

0: Muito bom dia para você, Manhã Sertaneja no ar, nesta quarta-feira, 29 de julho. Deus abençoando o nosso dia, paz e bem para todo mundo. Um abraço para você que está em casa, para você que está se preparando para mais esse dia, está no trabalho. Excelente dia, é a Clube FM, nesta manhã, despertando para mais um dia. É isso aí, um abraço para todo mundo ligado com a gente, com o rádio ligado, já tomando seu café, se preparando aí, aquele abraço especial. Clube FM, bom dia, quarta-feira, última do mês, 29 de julho, motivação do dia. Entre erros e acertos, siga aprendendo que a força mora em quem insiste, não em quem vence de primeira. Excelente quarta-feira, que Deus abençoe o nosso dia. Bom dia, povo de Deus, Clube FM, quarta-feira, última do mês, 29 de julho, motivação do dia. Entre erros e acertos, siga aprendendo que a força mora em quem insiste, não em quem vence de primeira. É isso, excelente quarta-feira, que Deus abençoe o nosso dia.
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0: Olá, este é o Giro de Notícias. Eu sou Alan Barbosa e você acompanha os destaques do momento. O presidente dos Estados Unidos, Donald Trump, prorrogou a emergência nacional declarada contra o Brasil por mais um ano. A medida é amparada em lei estadunidense que autoriza o presidente do país a impor sanções econômicas a outros países em situações consideradas de emergência. No documento, o governo dos Estados Unidos afirma que práticas do governo brasileiro interferem na economia e restringem a liberdade de expressão do cidadão norte-americano. Também cita uma possível perseguição política ao ex-presidente Jair Bolsonaro e à família dele como violação aos direitos humanos. O ministro do Superior Tribunal de Justiça, Luiz Felipe Salomão, negou o seguimento de recurso do ex-jogador Robinho, pedindo que a homologação da condenação da justiça italiana fosse levada ao STF. Robinho está preso no Brasil por estupro na Itália. A pena é de 9 anos de prisão. A defesa de Robinho alega que o STJ violou princípios constitucionais na homologação. Uma noiva é acusada de colocar fogo na igreja onde se casaria no dia seguinte. O caso aconteceu em 10 de julho em Utah, Estados Unidos. Lenita Moreno, de 25 anos, teria cometido o crime quando a Igreja de Jesus Cristo dos Santos dos Últimos Dias estava sendo ornamentada. De acordo com as investigações, a mulher ainda não tinha todas as documentações para a celebração, mas dizia a todos que tinha. Lenita furtou 2 isqueiros em um estabelecimento comercial horas antes do crime. Os preços dos alimentos tiveram a maior queda para o mês de julho desde 2010. A prévia do IPCA do mês revela uma redução de 1,14% na alimentação consumida em casa. Entre os motivos apontados por analistas está a sazonalidade do período, com mais colheitas de alimentos. Tomate, batata inglesa e café moído foram os itens com maiores reduções de preços. O menino João Gabriel dos Santos, de 5 anos, foi encontrado morto na tarde desta terça-feira. O garoto estava desaparecido desde o último domingo e foi encontrado em um biodigestor próximo à casa dele, em Araucária, Paraná. O biodigestor é um tanque utilizado para tratar esgoto e produzir biogás e biofertilizante. Gabriel era autista não verbal e desapareceu após informar a mãe que ia ao banheiro, que fica na área externa da casa. O Giro de Notícias é uma produção da Agência Rádio Web, texto e apresentação Alan Barbosa, edição Thiago Pedruzzi.
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4: Depois da rodada do fim de semana, com o tropeço do Palmeiras e o empate do Flamengo, a equipe do Verdão viu a diferença de pontos cair para 6 na tabela de classificação. O Palmeiras vai jogar nesta quarta-feira diante do Vitória no Barradão, precisando voltar a vencer no Brasileiro. E o técnico Abel Ferreira diz como que se sente no momento.
5: Há que assumir, há que aceitar, há que continuar, há que trabalhar para voltar mais forte.
4: O Flamengo também joga aí fora de casa. Vai enfrentar o Internacional no estádio Beira-Rio às 7h30 da noite. Outros jogos, Fluminense e Bahia no Maracanã, jogos que movimentam a parte de cima da tabela de classificação. Mirassol e Remo se enfrentam olhando para fora da zona do rebaixamento, já que quem vencer pode terminar a quarta-feira fora do Z4. Agência Rádio Web, com informações do Brasileirão, Daniela Esperon.
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7: Na Clube, 8 horas mais 55 minutos. Sejam todos muito bem-vindos aqui à nossa programação, nosso show da manhã no ar para você, manhã abençoada de quarta-feira. Alô você, ouvinte, está você, amigo comerciante, você que acompanha a nossa programação, onde quer que você esteja, desde já, eu desejo um lindo dia para você, uma boa quarta-feira com muita gratidão no coração, que Jesus, é claro, possa nos conduzir, nos abençoar e nos dar aí uma linda quarta-feira, é claro, sempre na presença do nosso bom Deus, na presença do nosso Senhor Jesus Cristo, né? Que Ele possa nos abençoar e guardar sempre os nossos dias, guardar sempre as nossas vidas, né? Pois é dele que dependemos todos os dias da proteção diária do nosso Senhor Deus. Sejam todos bem-vindos. Temperatura no momento 24 graus agora na cidade de Itacarambi. Tá? A mínima foi de 18 e a máxima hoje vai esquentar um pouquinho à tarde, né? Hoje a máxima à tarde chegaremos aí aos 34 graus. Não é normal para o mês de julho, né? Mas esta é a previsão. A máxima hoje vai esquentar um pouquinho hoje e amanhã, tá? Quarta e quinta-feira aí à tarde chegará aí aos 34 graus na nossa cidade. Mas, como diz na Bíblia, né? Em tudo, dai graças. Glória a Deus. Ótimo dia para você. Alô, Lotinha. Um abraço, tá? O Lotinha tá com a gente, ligadinho aí. Motombike, pai e filho na rua Mato Grosso. Você aí precisa aí dar aquela lubrificada na sua bike, tá? É lá com o nosso amigo Lotinha. Colando também pneus, né, Lotinha? Um abraço para você. Bom trabalho nessa quarta-feira. Joaquim, motorista, também tá lá, né? Jesus abençoe vocês, tá? Um ótimo dia, uma boa quarta-feira, Lotinha, tá? Jesus abençoe o seu trabalho. Então vamos então com oração da manhã.
8: Filhos queridos, bom dia. Que você tenha um alegre despertar com Deus e Nossa Senhora. Espero que você possa entrar no www.padrereginaldomanzotti.com.br www.clube.com.br e mandar as suas intenções. Levaremos ao altar do Senhor. Vamos juntos agora, pedindo a Deus saúde no corpo e na alma, em nome do Pai, do Filho, do Espírito Santo. Amém. Senhor Deus da vida, no início deste dia, queremos pedir saúde. Dai-me, Senhor, a saúde necessária para ganhar o pão de cada dia. Livrai-me de todo mal, do perigo, da peste, da epidemia da gripe, Senhor. Livrai-me de todo mal. Rezo também, Senhor, e clamo a vossa misericórdia sobre todos os enfermos. Senhor, sustentai-os na fé, mantenha-os na esperança. Revela sabedoria aos médicos e dai paciência a todos os que cuidam dos doentes. De modo particular, Senhor, no início deste dia, intercedo em favor daqueles que estão acamados, hospitalizados e até desenganados dos médicos, mas de modo particular, por este enfermo, cujo nome apresento agora. Senhor médico dos médicos, curai as feridas, libertai os doentes da enfermidade, dai-lhes, Senhor, saúde no corpo e na alma, dai-lhes, Senhor, paciência na provação, dai-lhes, Senhor, coragem de lutar, curai, Redentor nosso, todos os enfermos, amém. Um bom dia a todos.
6: E agora, vamos juntos nesta manhã fazer o nosso oferecimento diário a Jesus das Santas Chagas. Jesus das Santas Chagas, olha para mim neste novo dia que se inicia. Eu me coloco aos teus pés, humilde e confiante, para te oferecer tudo o que sou e tudo o que tenho. Senhor, no silêncio deste novo dia, venho de coração aberto te entregar as minhas orações, os meus trabalhos, os meus pensamentos e as minhas palavras. Ofereço também as minhas alegrias e os meus sofrimentos, as minhas lutas e as minhas vitórias. Que cada passo que eu der hoje, cada sorriso, cada lágrima, seja um ato de amor e de reparação por minhas faltas e pelas dores que a humanidade te causou. Pelas tuas santas chagas, ó Jesus, fonte inesgotável de misericórdia, eu te peço, cura minhas feridas espirituais e físicas, renova a minha fé, fortalece-me nos momentos de fraqueza, que eu não desanime diante das dificuldades, mas me apoie inteiramente em ti. Jesus, pelas tuas santas chagas, salva-me. Jesus, pelas tuas santas chagas, cura-me. Jesus, pelas tuas santas chagas, liberta-me. Concede-me, Senhor, a graça de viver este dia na tua presença, atento ao teu espírito, buscando em tudo fazer a tua vontade. Guarda o meu coração do mal, ilumina meus pensamentos e dirige minhas decisões. Ensina-me a amar sem medida, a servir com alegria, a consolar os que sofrem e a carregar minha cruz com paciência. pelas tuas santas chagas dolorosas e gloriosas, peço por minha família, por aqueles que amo e também por aqueles que me magoaram. Coloco, sob o poder redentor das tuas santas chagas, todos os doentes, os aflitos, os desempregados, os que vivem na solidão, os perseguidos e os que mais necessitam da tua misericórdia. Eu me ofereço inteiramente a ti e, pelas tuas santas chagas, suplico a cura da minha alma e peço por esta intenção que agora coloco em teu coração transpassado. Diga a sua intenção. Diga o seu pedido. Coloque a causa ou alguém em oração. Jesus das Santas Chagas, eu confio em vós. Jesus das Santas Chagas, eu espero em vós. Jesus das Santas Chagas, eu te amo e te bendigo. Senhor, fazei de mim um instrumento de tua paz e do teu amor. Que este dia seja vivido contigo e por ti, e que no final dele eu possa repousar em tua paz, tendo a certeza de que fiz o melhor por amor a ti. Amém. O Senhor esteja convosco. Ele está no meio de nós. Ó Deus, por intercessão de Nossa Senhora do Carmo, São Pio de Pietreutina, pelos méritos das Santas Chagas, abençoe-vos Deus, Pai, Filho e Espírito Santo. Amém.

A Clube, 9 horas 9 minutos. Este foi o nosso momento de reflexão aqui na programação da 104.9, quarta-feira, dia 29 de julho, né? Mês de julho, última semana do mês de julho. 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Agora 9h10.

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4: Rádio Clube 104.9, ótimo dia para você. Chegando agora com informações diretamente da LMG, a nossa correspondente Jaqueline Melo tem as informações. Nessa quarta-feira, né, Jaque? Bom dia.
5: Bom dia para você, Miriam Souza. Bom dia a todos. Bem ligados com a gente na Clube FM 104,9 em Itacarambi e toda a região. No show da manhã, chegamos 9h13 deste 29 de julho de 2026. O mês de julho já começa a acenar e eu estou despedida, né, passando rápido. Por isso, carpe diem, aproveite bem o seu dia, como se fosse o último. É, e é o único, não tem que ser hoje, é hoje que vale. Hoje é dia de quê? Hoje é dia de Santa Marta, é dia internacional do tigre, é o dia mundial da lasanha, sabia? Lasanha tem seu dia e a boa pedida. Vamos às notícias. Bom, o plano para enfrentar a crise climática no estado, elaborado pela Assembleia Legislativa de Minas Gerais, começou a sair do papel em 2026 com o projeto Vitrine Barraginhas. A ideia é transformar o solo em caixa d'água natural e fazer com que as nascentes voltem a brotar mesmo durante a seca. A reportagem é de Graziele Mendes. A iniciativa está prevista no Plano Legislativo de Articulação e Monitoramento de Ações Relacionadas à Crise Climática, que resultou de um longo processo de discussão da Assembleia Legislativa de Minas com especialistas e a população de todas as regiões do Estado, realizado em parceria com instituições como Embrapa e Emater. O projeto de Vitrine Barraginhas já ganhou forma em 3 municípios mineiros: Mirabela, no norte de Minas, Periquito, no Vale do Rio Doce, e Virgem da Lapa, no Jequitinhonha, que receberam unidades demonstrativas do projeto. A ideia é que as bacias de contenção retenham a água da chuva e permitam a recarga do lençol freático para proteger a população e o produtor rural dos efeitos de eventos climáticos extremos. Em Mirabela, a conclusão das obras da bacia do Córrego do Salto anima quem convive há anos com efeitos da estiagem. É o caso da moradora Geraldina Mendes. Durante a seca, a gente tem que recorrer ao caminhão-pipa para que traga essa água para que a gente possa servir para o consumo humano. A expectativa agora é outra, né? Eu acredito que com as barraginhas tudo será diferente. As unidades também foram concluídas em Periquito, no Vale do Rio Doce, onde a preocupação é proteger a produção agroecológica e garantir segurança hídrica para comunidades quilombolas como a de Ilha Funda. Já em Virgem da Lapa, no Jequitinhonha, a expectativa é de enfrentar um problema histórico da região, que é a falta d'água. A técnica das bacias de contenção foi desenvolvida pelo pesquisador mineiro da Embrapa, Luciano Cordoval de Barros. Ele lembra que, além de garantir água durante todo o ano, as barragens também ajudam a reduzir enchentes que causam prejuízos no campo.
6: A barraginha é enxurrada zero. O que é uma enchente? A enchente é a soma de todas as enxurradas e de todas as fazendas, de todas as propriedades. Então, se você faz em todas as enxurradas, no nascedouro delas, você faz uma barragem, barramento, barro, você matou o problema.
5: A iniciativa é financiada pelo Programa de Conversão de Multas Ambientais, criado a partir de uma lei aprovada pela Assembleia. Com as três unidades concluídas, o próximo passo é ampliar a experiência para outras regiões de Minas, com o apoio das prefeituras.
7: Você confere aí as informações e as ações da Assembleia para enfrentar a crise climática consultando o grande portal dos mineiros, claro, a lmg.gov.br. Eu volto então amanhã. Cuidem-se bem. Grande abraço pela LMG. Correspondente à Assembleia, Jaqueline Mello. Muito obrigada, Miriam Souza.
4: Obrigada, Jaque. Até amanhã.
7: Até lá, se Deus quiser.
4: Amém. 9:17.
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4: Na Clube, agora 9:30. Deixa eu mandar um abraço especial para nossa amiga Tuca, que está na escuta com a gente, bairro São Francisco. Um abraço para você, pediu para ouvir música aqui com a gente, com o Padre Marcelo Rossi.

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3: 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Utilidade pública, o Francisco Dias da Silva perdeu todos os documentos nas mediações do centro da cidade. Pede, por favor, para quem encontrou, entregar aqui na 104.9. E a Valdivina Pereira Rodrigues perdeu um cartão Carrefour, tá? Um cartão de crédito. E ela pede, por favor, para quem encontrou, entrar em contato. 991-90-04-26. 91-90-04-26. Vamos então com as previsões astrológicas desta quarta-feira. Vamos conferir agora de Áries a Peixes. Você confere agora.
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5: Áries.
6: O céu do dia favorece esclarecimentos sobre assuntos pendentes, ariano. Aproveite a quarta-feira para solucionar questões que precisam ser resolvidas de forma definitiva. Liberte-se assim de emoções e sentimentos que o impedem de seguir em frente. Cor do dia é o preto, número de sorte 57.
5: Touro.
6: Evite conflitos e divergências de opinião com pessoas próximas nesta quarta-feira, taurino. Pense bem no que realmente é importante e não permita que a teimosia coloque você em situações desagradáveis com amigos e família. O dia pede recolhimento. Cor do dia é o vermelho, número de sorte 2.
5: Gêmeos.
6: O céu de hoje facilita a tolerância e a boa comunicação para você, geminiano. Aproveite o dia para expressar afeto às pessoas com mensagens de otimismo e de confiança. No trabalho, use toda a sua criatividade. Cor do dia verde claro, número de sorte 46.
5: Câncer.
6: A quarta-feira chega trazendo mudanças positivas na forma de se relacionar de um modo geral, canceriano. Seja simpático e emane o melhor de si, espalhando boas energias e demonstrando ao outro a sua predisposição ao diálogo. Cor do dia é o rosa, número de sorte 34.
5: Leão.
6: Os astros promovem um dia de sucesso no trabalho, leonino. A sua vontade de cooperar com os colegas vai ficar mais evidente, o que será positivo para a sua imagem profissional. Aproveite para finalizar compromissos com dinamismo e alegria. Cor do dia é o dourado, número de sorte 27.
5: Virgem.
6: As estrelas convidam você, virginiano, a olhar com profundidade para a maneira como você vê as relações com pessoas importantes. Lembre-se que a compaixão, ao contrário do que parece, não é sinal de fraqueza, e sim da grandeza e da nobreza da sua alma. Cor do dia é o violeta, número de sorte 51.
5: Libra.
6: Dia de planejar melhor as suas metas para o futuro, libriano. Mantenha os pensamentos elevados e fique atento, pois aquela possível mudança na vida profissional pode chegar em breve. Para aproveitar o que os astros lhe oferecem, nada como sua total dedicação e empenho nos projetos. Cor do dia é o laranja, número de sorte 32.
5: Escorpião.
6: Muitas demandas e sobrecarga nesta quarta-feira poderão deixá-lo estressado, escorpiano. Divida as responsabilidades ou até mesmo mudar a sua agenda. Cuide mais da sua saúde, pois sem ela, tudo se complica bastante. Abra mão do controle. Cor do dia é o cinza, número de sorte 16.
5: Sagitário.
6: Os astros anunciam um excelente dia para fazer parcerias ou associações, sagitariano. Seu otimismo e sua confiança serão como um imã para atrair a boa sorte e as oportunidades que você espera. No amor, atenção com paixões impulsivas. Cor do dia é o roxo, número de sorte 21.
5: Capricórnio.
6: As estrelas anunciam intensidade na vida amorosa nesta quarta-feira, Capricórnio. valorize a pessoa amada através de palavras e atitudes. A regra do dia é, antes de tudo, ame você mesmo e o amor vai fluir através de você. Cor do dia é o branco, número de sorte 59.
5: Aquário. Aquário.
6: A quarta-feira pede que você invista mais no autocuidado, Aquário. Aproveite a força do céu para os cuidados com o corpo, com a mente e com o espírito. A autoestima e a vaidade, na medida certa, vão ajudar você a realizar as mudanças que tornarão sua vida mais feliz. Cor do dia é o prata, número de sorte 10.
5: Peixes.
6: Aumente o ritmo e coloque toda a sua energia na vitória, pisciano. Não permita que o passado tire a sua atenção. Seja persistente e receba com alegria o anúncio de muitas conquistas e a concretização de planos e sonhos. A palavra do dia é foco. Cor do dia amarelo, número de sorte 19.
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3: Muito bem, 10 horas mais 14 minutos. Você ouvindo as previsões astrológicas na 104.9. Desde já agradeço você pela companhia de todos os dias, tá? Mandar um abração especial para a galera com a gente no Comercial São José, lá no bairro São José, na escuta com a gente, tá? Romário e toda a equipe do Comercial São José, obrigada sempre, todos os dias ligadinhos aí na programação da 104.9. As meninas aí da Papelaria Larissa, Loquécia, tá? Todos vocês aí da Papelaria Larissa, as meninas, toda a equipe, um abraço, obrigada pela companhia. Pessoal também com a gente no Comercial Gomes, na rua Rio de Janeiro, também sempre ligadinhos. A gente agradece vocês, tá? De todos os dias estar aqui com a gente. 10 horas, 15 minutos. Vamos então com o artista da nossa querida cidade, é o JF.

0: já já, mais músicas.
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Deixa eu mandar um abração especial para Nivalda. Alô, Nivalda. Nivalda ligadinha com a gente, irmã aí do nosso amigo Pedro Patrulheiro. Um abraço para Nivalda e família. Pediu para ouvir? Claro, canção com ele, Pedro Patrulheiro, a linda Itacarambi.

Muito bem, finalizando aqui o nosso show da manhã, agradecendo você pelo seu carinho, pela sua audiência, tá? Sua paciência todos os dias. Um forte abraço para vocês. A gente retorna já já, tá bom? Encerra aqui o show da manhã, mas à tarde eu conto com você com o nosso Alô Cidade. À tarde estaremos de volta na graça do nosso bom Deus. Boa quarta-feira.

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1: Quarta-feira, 29 de julho de 2026. Este é o Giro de Notícias, eu sou Eduardo Amaral e você acompanha os destaques do momento. O ministro Alexandre de Moraes, do Supremo Tribunal Federal, determinou que a defesa do ex-presidente Jair Bolsonaro se manifeste até quinta-feira sobre a utilização de sua imagem e voz em um vídeo produzido por meio de inteligência artificial. Ele foi exibido durante a Convenção Nacional do Partido Liberal, o PL, realizada no último sábado, que confirmou o nome do filho do ex-presidente, o senador Flávio Bolsonaro, como candidato às eleições presidenciais. Na decisão, Moraes afirma que é necessário esclarecer se Bolsonaro autorizou a produção e a divulgação do vídeo. O material simulava um pronunciamento de apoio à pré-candidatura de Flávio. Com a resposta, o ministro irá avaliar se houve novo descumprimento das condições impostas ao ex-presidente durante sua prisão domiciliar humanitária. Bolsonaro cumpre pena por tentativa de golpe de Estado. Integrantes do Partido Democrata dos Estados Unidos acusam o governo Donald Trump de tentar interferir nas eleições brasileiras. A avaliação foi publicada nesta terça-feira. O texto foi assinado por 11 senadores que integram o Comitê de Relações Exteriores do Senado norte-americano. A manifestação faz referência a uma reportagem publicada pelo jornal The Washington Post. Segundo o texto, Hallen Barnes e Samuel Sanson, funcionários do governo Trump, viajariam a Brasília com a missão de levantar questionamentos sobre a imparcialidade e a integridade do sistema eleitoral brasileiro. Os passaportes de ambos foram negados pelo Itamaraty. A Agência Nacional de Vigilância Sanitária, Anvisa, aprovou o registro de 5 novos medicamentos à base de semaglutida, princípio ativo das canetas usadas no tratamento de diabetes tipo 2 e obesidade. A substância ajuda a controlar os níveis de açúcar no sangue e também reduz o apetite. O tratamento com canetas emagrecedoras já está sendo oferecido como teste no Sistema Único de Saúde, o SUS. O sorteio da Mega Sena realizado nesta terça-feira não teve vencedores. Com isso, o prêmio da loteria acumulou em 86 milhões de reais. Os números sorteados foram 2, 11, 22, 30, 51 e 54. O próximo sorteio da Mega Sena acontece nesta quinta-feira. O Giro de Notícias é uma produção da agência Rádio Web. Texto e apresentação, Eduardo Amaral. Edição, Mário Melo.
2: O Índice Nacional de Preços ao Consumidor Amplo 15, o IPCA 15, registrou variação de 0,06% em julho, segundo dados divulgados nesta terça-feira, dia 28, pelo Instituto Brasileiro de Geografia e Estatística, IBGE. No acumulado do ano, o índice soma 3,51%. Em 12 meses, a taxa é de 4,52%. Dos 9 grupos pesquisados, a habitação apresentou a maior variação, influenciada principalmente pela alta da energia elétrica residencial. Já o grupo Alimentação e Bebidas teve queda com recuo nos preços de produtos como tomate, batata inglesa e café moído. Nos transportes, a principal alta foi observada nas passagens aéreas, enquanto os combustíveis registraram queda no período. O IPCA 15 considera preços coletados entre 17 de junho e 15 de julho e serve como prévia da inflação oficial do país. Com redação de Diego Freitas, da agência Rádio Gov em Brasília, Gilson Santa Fé.
3: As chuvas intensas têm provocado danos às cidades do Rio Grande do Sul e a previsão de tempestade continua até esta quarta-feira, dia 29. 3 cidades estão com o processo de reconhecimento federal de situação de emergência em andamento: Marquês de Souza, Feliz e São Sebastião do Caí. Desde segunda-feira, 59 municípios foram afetados com ocorrências de queda de granizo, vendaval e chuva intensa. Técnicos da Defesa Civil Nacional também alertaram para a probabilidade de aumento nas cheias das bacias hidrológicas, principalmente nos rios Caí e Taquari. O Departamento de Preparação e Socorro da Defesa Civil Nacional segue operando em nível de alerta, laranja, e permanece em comunicação ininterrupta com as agências federais de monitoramento e defesas civis estaduais e municipais. O estado do Rio Grande do Sul permanece com o aviso vermelho de grande perigo, emitido pelo Instituto Nacional de Meteorologia, o INMET. O volume de chuva previsto poderá passar de 100 milímetros por dia, com ventos superiores a 100 km por hora e queda de granizo. E o alerta também prevê tempestade em Santa Catarina. As últimas informações da Defesa Civil do Rio Grande do Sul mostram que, até o momento, 247 cidades foram afetadas pelo desastre, com 325 pessoas desabrigadas, 783 desalojadas e 3 feridas. Não há registro de mortes. Além de alagamentos e inundações, foram registrados destelhamentos de residências, queda de árvores e postes, interrupção no fornecimento de energia elétrica, além de prejuízos à infraestrutura pública, como escolas e unidades de saúde. Da agência Rádio Gov em Brasília, Daniele Popov.
4: 32 trabalhadores foram resgatados de uma fazenda produtora de café em Perdizes, no Alto Paranaíba, por estarem submetidos a condições análogas à escravidão. A operação foi realizada em 21 de julho por auditores fiscais do trabalho, mas só foi divulgada nesta semana após a conclusão dos procedimentos, da fiscalização e das medidas de proteção às vítimas. A ação contou com a participação do Ministério Público do Trabalho e da Polícia Militar. Segundo a fiscalização, os trabalhadores atuavam na colheita manual de café sem registro em carteira e enfrentavam longas jornadas. A equipe também encontrou falta de água potável nas frentes de trabalho, ausência de banheiros, local inadequado para refeições e descanso, além da falta de equipamentos de proteção e de medidas básicas de saúde e segurança. Após o resgate, o empregador foi notificado a interromper imediatamente a colheita, regularizar os vínculos empregatícios e quitar aproximadamente R$1.090.000 em verbas rescisórias, além de indenizações por danos morais individuais e recolhimentos trabalhistas. Os trabalhadores também tiveram acesso ao seguro-desemprego do trabalhador resgatado, benefício pago em 6 parcelas de um salário mínimo. De Belo Horizonte, da Rádio Inconfidência, Gustavo Abreu para a Rádio Nacional.
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6: Luísa Ramos.
7: Paris, quarta-feira, 29 de julho de 2026. Os ataques no Oriente Médio foram retomados hoje após uma trégua de vários dias. Os Estados Unidos anunciaram ter interceptado mísseis iranianos e realizado ataques conjuntos com a Arábia Saudita contra milícias pró-Irã no Iraque. Horas após uma reunião entre o presidente Donald Trump e o primeiro-ministro israelense Benjamin Netanyahu, que demonstraram uma frente unida contra o Irã. Esses novos bombardeios mataram até agora pelo menos 20 integrantes do Ashad al-Shaabi, coalizão de ex-paramilitares ligadas às forças de segurança do Iraque, que reúne grupos pró-Irã. No encontro entre Netanyahu e Trump, em Washington, na terça, os líderes reafirmaram um compromisso conjunto de Israel e dos Estados Unidos de impedir que o regime iraniano obtenha armas nucleares. Subiu para pelo menos 18 o número de mortos após o terremoto de magnitude 7.1 que atingiu o sudoeste do Japão na terça-feira. As autoridades confirmaram nesta quarta a morte de mais 5 trabalhadores em uma fábrica de papel na cidade de Aichi-Shuiro, onde uma chaminé desabou durante o tremor. Outras 4 pessoas continuam desaparecidas no local. Equipes de resgate também seguem procurando sobreviventes sob os escombros de um shopping center que desabou na província de Kumamoto. O terremoto provocou também incêndios, danos em estradas e cerca de 9 mil pessoas estão desabrigadas. Diante da multiplicação dos incêndios, a União Europeia defende mais investimentos em prevenção em um contexto de mudanças climáticas, segundo a comissária europeia responsável pela gestão de crises, Adja Labibi. Na França, os grandes incêndios na região de Bordeaux permanecem estabilizados, mas a volta da onda de calor intenso, com temperaturas de até 41 graus e dos ventos fortes, aumenta o risco de novos focos. O fogo já devastou 42 mil hectares na região. Já na Espanha, as autoridades também mantêm a vigilância diante da chegada da nova onda de calor. Apesar disso, milhares de moradores já tiveram autorização para retornar para casa após os incêndios nas regiões de Madrid e Ávila, que consumiram cerca de 77 mil hectares. Outro incêndio na Grécia, na ilha turística de Paros, no Mar Egeu, mobiliza bombeiros e diversas localidades foram evacuadas de forma preventiva. Da Rádio França Internacional para a agência Rádio Web, de Paris, Luísa Ramos.
5: 11 horas e 13 minutos.
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1: Depois da rodada do fim de semana, com o tropeço do Palmeiras e o empate do Flamengo, a equipe do Verdão viu a diferença de pontos cair para 6 na tabela de classificação. O Palmeiras vai jogar nesta quarta-feira diante do Vitória no Barradão, precisando voltar a vencer no Brasileiro. E o técnico Abel Ferreira diz como que se sente no momento.
2: Há que assumir, há que aceitar, há que continuar, há que trabalhar para voltar mais forte.
1: O Flamengo também joga e fora de casa. Vai enfrentar o Internacional no estádio Beira-Rio às 7:30 da noite. Outros jogos, Fluminense e Bahia no Maracanã, jogos que movimentam a parte de cima da tabela de classificação. Mirassol e Remo se enfrentam olhando para fora da zona do rebaixamento, já que quem vencer pode terminar a quarta-feira fora do Z4. Agência Rádio Web com informações do Brasileirão, Daniele Esperon. O Santos venceu a Universidade Central da Venezuela pelo placar de 4-2 na Vila Belmiro, em jogo válido pelo duelo de volta da repescagem das oitavas de final da Copa Sul-Americana. O Peixe já tinha a vantagem, já que venceu na ida por 4-1. O meio-campista Gabriel Bontempo falou sobre a classificação e a importância de vencer.
3: Muito feliz pela vitória, é importante além de classificar também ganhar. É, feliz também de ter ajudado, participado desses dois gols. Acho que ter sequência é bom. Venho ganhando ritmo, venho tendo minutos com o Cuca, tendo sequência. Então agradeço ele também pela confiança e espero estar sempre ajudando a equipe.
1: E nesta quarta-feira tem mais brasileiro entrando em campo pela Copa Sul-Americana. O Vasco recebe o Independente Medellín, São Januário, às 7 horas da noite. E também o Red Bull Bragantino joga mais tarde, às 9:30, com o Sporting Cristal. O time cruzmaltino precisa vencer para conseguir a classificação. Um novo empate leva a decisão para os pênaltis. O mesmo acontece com a equipe de Bragança Paulista. Agência Rádio Web com informações da Copa Sul-Americana, Daniele Esperon. A Itália anunciou a contratação de Roberto Mancini para o próximo ciclo. O presidente da Federação Italiana de Futebol, Giovanni Malago, anunciou nesta terça-feira a contratação do treinador, que tem 61 anos e já comandou a seleção italiana entre 2018 e 2023. Depois disso, treinou na Arábia Saudita por um ano e depois deixou o cargo em 2024. A crise no futebol italiano é grande depois da seleção ficar de fora da terceira Copa do Mundo seguida. Os ex-jogadores Leonardo e Paolo Maldini foram anunciados como diretores da seleção recentemente, mas pediram demissão na última segunda-feira. O motivo foi terem fechado a contratação de Pirlo para assumir a seleção italiana e o nome ter sido vetado pelo ex-meia ser patrocinado por uma casa de apostas russa. Ainda falando sobre seleções, a Federação Francesa de Futebol também anunciou de forma oficial Zinedine Zidane como novo técnico da seleção da França. Ele que foi técnico do Real Madrid assinou um contrato que vai até junho de 2030. Ele substitui Deschamps, que deixou o comando da equipe após a disputa da Copa do Mundo deste ano. Agência Rádio Web com informações do futebol internacional, Daniela Esperon.
0: 11 horas e 24 minutos.

0: Maravilha. Obrigado, gente. Beleza.
1: Thalita Mel.
2: Chão de avião.

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8: Na Clube, confira 14 horas, 14 minutos. Temos agora informações diretamente da LMG. A nossa repórter Líria Vaz tem as informações nessa quarta-feira. Boa tarde, Líria.
2: Muito boa tarde para você também, Miriam. Boa tarde para os nossos ouvintes ligados aí na Clube. O plano para enfrentar a crise climática no estado, elaborado pela Assembleia Legislativa de Minas, começou a sair do papel em 2026 com o projeto Vitrine Barra Ginas. A ideia é transformar o solo em caixa d'água natural e fazer com que nascentes voltem a brotar mesmo durante a seca. Graziele Mendes.
9: A iniciativa está prevista no Plano Legislativo de Articulação e Monitoramento de Ações Relacionadas à Crise Climática, que resultou de um longo processo de discussão da Assembleia Legislativa de Minas com especialistas e a população de todas as regiões do estado, realizado em parceria com instituições como Embrapa e Emater. O projeto de Vitrine Barrazinhas já ganhou forma em 3 municípios mineiros: Mirabela, no norte de Minas, Periquito, no Vale do Rio Doce, e Virgem da Lapa, no Jequitinhonha, que receberam unidades demonstrativas do projeto. A ideia é que as bacias de contenção retenham a água da chuva e permitam a recarga do lençol freático para proteger a população e o produtor rural dos efeitos de eventos climáticos extremos. Em Mirabela, a conclusão das obras da bacia do Córrego do Salto anima quem convive há anos com efeitos da estiagem. É o caso da moradora Geraldina Mendes.
10: Durante a seca, a gente tem que recorrer ao caminhão-pipa para que traga essa água para que a gente possa servir para o consumo humano. A expectativa agora é outra, né? Eu acredito que com as barraginhas tudo será diferente.
9: As unidades também foram concluídas em Periquito, no Vale do Rio Doce, onde a preocupação é proteger a produção agroecológica e garantir segurança hídrica para comunidades quilombolas como a de Ilha Funda. Já em Virgem da Lapa, no Jequitinhonha, a expectativa é de enfrentar um problema histórico da região, que é a falta d'água. A técnica das bacias de contenção foi desenvolvida pelo pesquisador mineiro da Embrapa, Luciano Cordoval de Barros. Ele lembra que, além de garantir água durante todo o ano, as barragens também ajudam a reduzir enchentes que causam prejuízos no campo.
11: O projeto Barraginha é enxurrada zero. O que é uma enchente? A enchente é a soma de todas as enxurradas de todas as fazendas, de todas as propriedades. Então, se você faz em todas as enxurradas, no nascedouro delas, você faz uma barraginha, barramento, barrou, você matou o problema.
9: A iniciativa é financiada pelo Programa de Conversão de Multas Ambientais, criado a partir de uma lei aprovada pela Assembleia. Com as 3 unidades concluídas, o próximo passo é ampliar a experiência para outras regiões de Minas, com o apoio das prefeituras. Todas as ações da Assembleia para enfrentar a crise climática podem ser consultadas no portal almg.gov.br. Da Assembleia de Minas, para Clube, Líria Vaz.
8: Obrigada, Líria. Até amanhã.
2: Até amanhã, meu querido. Abraço.
8: Abraço. 2:17.
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4: Muito bem, já estamos chegando nessa tarde abençoada de quarta-feira, 29 de julho. Alô, você ouvintes, nossa programação dessa quarta-feira recheada para você, tá muita música bacana, você vai conferir aqui com a gente nessa tarde abençoada, 14 horas 20 minutos, temperatura chegando aos 34 graus, já chegando aí na máxima, né? 34 graus. Hoje, a mínima foi de 18 e a máxima chegando aos 34 graus. Amanhã, a temperatura do mesmo jeitinho, hein? Mínima de 18 e máxima de 34. Mas na sexta-feira já dá uma melhoradinha aí. A tarde já não vai ser tão quente quanto a de hoje e a de amanhã. Na
5: sexta-feira. 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
4: aqui na companhia com você, já já tem mais notícias, já já você confere mais informação, mais notícias aqui na programação da 104.9. Sejam todos bem-vindos.

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1: Quarta-feira, 29 de julho de 2026. Este é o Giro de Notícias. Eu sou o Eduardo Amaral e você acompanha os destaques do momento. O Brasil teve mais de 1 milhão e 800 mil acidentes de trabalho entre janeiro de 2023 e maio de 2026. Apenas entre janeiro e maio deste ano foram registrados mais de 222 mil ocorrências. Os números são da Associação Nacional de Medicina do Trabalho e têm como base os dados do Sistema de Informação de Agravos de Notificação do Ministério da Saúde. Mais de 74% dos acidentes foram com trabalhadores do sexo masculino. As regiões Sul e Sudeste concentram mais de 72% dos acidentes de trabalho registrados no período. O Grupo de Atuação Especial de Combate ao Crime Organizado, GAECO, do Ministério Público de São Paulo, denunciou 4 pessoas acusadas de monitorarem a rotina do promotor Lincoln Gaquia e do coordenador de unidades prisionais do Oeste Paulista, Roberto Medina. Segundo a investigação, o grupo atuava para o primeiro comando da capital, o PCC. A denúncia aponta que Gaquia e Medina são alvo do grupo desde 2018, quando investigadores identificaram bilhetes manuscritos com ordens para matar os dois. De acordo com o MP, o grupo acompanhava a rotina das autoridades e, de acordo com o GAECO, estava empenhado em adquirir armamento pesado. Os acusados são Vitor Hugo da Silva, Wellington Rodrigo Bispo de Almeida, Sérgio Garcia da Silva e Adilson Aldin Oliveira Júnior. Cada um deles tinha tarefas específicas de monitoramento da rotina e locais de moradia dos dois. 3 cidades do interior do Rio Grande do Sul foram atingidas por um tornado na noite desta terça-feira. O fenômeno climático chegou aos municípios de Jiruá, 7 de setembro e Senador Salgado Filho. De acordo com a Defesa Civil Gaúcha, o tornado aconteceu por volta das 6h25 da tarde de terça, destruindo residências, especialmente na região rural, e matando animais. Nesta quarta-feira, foram atualizados os alertas vermelho para inundações nos rios Caí, Taquari, Sinos e Uruguai. Um turista holandês de 26 anos morreu nesta terça-feira quando participava de um passeio de barco nas Cataratas do Iguaçu, em Foz do Iguaçu, no Paraná. Ele era acompanhado de 5 familiares quando o barco em que estava virou. Além da família holandesa, outros 2 tripulantes estavam na embarcação. Todos foram resgatados pelo Corpo de Bombeiros. De acordo com eles, o turista sofreu uma...
2: Olha quem tá estourado na internet.
1: E depois... encaminhadas ao Hospital Porto Seco de Catamarã, para onde foram encaminhados também o piloto e o copiloto do barco. Todos os demais estão fora de perigo. O Giro de Notícias é uma produção da agência Rádio Web. Texto e apresentação, Eduardo Amaral. Edição, Mário Melo.
3: A prévia da inflação oficial do Brasil ficou próxima da estabilidade no mês de julho, de acordo com o IPCA 15, divulgado pelo IBGE nesta terça-feira. A variação do Índice Nacional de Preços ao Consumidor Amplo 15 foi de 0,06%. Os preços foram coletados entre os dias 17 do mês passado e 15 deste mês. A inflação registrada representa uma desaceleração de 0,35 ponto percentual na medição mensal. Dos 9 grupos pesquisados pelo IBGE, o da habitação teve a maior alta, quase 1%. A principal razão é o aumento da energia elétrica de residências, que subiu mais de 3% por causa da vigência da bandeira tarifária amarela e dos reajustes em capitais como Curitiba e Porto Alegre. Por outro lado, a alimentação apresentou a maior queda, deflação de 0,66%. Os preços que mais caíram foram os do tomate e da batata inglesa. Os demais setores variaram entre redução de 0,33% em roupas e alta de 0,28% em saúde. O grupo Transportes registra alta de 0,11%. Apesar do aumento das passagens aéreas, os combustíveis recuaram quase 1%, apesar dos aumentos internacionais do petróleo. Entre as capitais dos estados, a maior variação do IPCA 15 ocorreu no Rio de Janeiro, 0,44%, pressionada pelas passagens aéreas e pela energia. O menor índice ficou em Belém, menos 0,22%, que teve deflação e houve forte redução de preços da gasolina e do açaí. No acumulado do ano, a inflação geral para o bolso do consumidor está em aproximadamente 3,5%, enquanto nos últimos 12 meses acumula pouco mais de 4,5%. Com reportagem de Gabriel Correia, da Rádio Nacional em Brasília, Daniela Longuinho.
4: O diretor-geral da OMS, a Organização Mundial da Saúde, Tedros Adhanom, disse que o Sistema Único de Saúde do Brasil é um exemplo para o mundo por garantir atendimento universal a uma população de mais de 200 milhões de pessoas. O diretor-geral da OMS destacou que poucos países possuem um sistema público com cobertura tão ampla e elogiou a atuação do Brasil na Agenda Internacional da Saúde, citando o Acordo Global sobre Pandemias aprovado neste ano e a cooperação histórica entre a OMS e a Fundação Oswaldo Cruz. Tedros participou da entrega do dossiê, que marca o início do processo de certificação internacional para a eliminação da transmissão vertical de mãe para filho da hepatite B como problema de saúde pública no Brasil. O documento foi apresentado no Dia Mundial de Luta contra as Hepatites Virais. Segundo ele, o resultado é fruto de anos de trabalho de profissionais de saúde, pesquisadores e comunidades em todo o país. Tedros Adhanom visitou o Hospital Federal do Andaraí, no Rio de Janeiro, nesta terça-feira, durante sua passagem pelo Brasil para participar da Conferência Internacional sobre HIV/AIDS e de compromissos com o Ministério da Saúde relacionados às estratégias de eliminação de doenças e fortalecimento da cooperação entre a OMS e instituições brasileiras. Com informações da Agência Brasil, da Rádio Nacional no Rio de Janeiro, Cristiane Ribeiro. A produção de petróleo e gás no segundo trimestre deste ano alcançou a marca recorde de mais de 3 milhões e 340 mil barris de óleo equivalente por dia. O valor é 14,1% acima do mesmo período do ano passado e 3,4% maior que o primeiro trimestre de 2026. Esse desempenho é resultado da entrada em operação de 10 novos poços produtores no segundo trimestre deste ano, sendo 4 na Bacia de Campos e 6 na de Santos. Também houve melhoria na eficiência de 2 navios plataformas. De acordo com a Petrobras, com o aumento da produção, as exportações cresceram, enquanto as importações reduziram no segundo trimestre para o menor volume desde a pandemia. No mesmo período, o fator de utilização das refinarias chegou a 101,2%. A empresa destaca que, diante do cenário de guerra no Oriente Médio e oscilação do valor do petróleo global, a maior utilização do parque de refino tem sido fundamental para ampliar a oferta de derivados no mercado nacional. As vendas no mercado interno mantiveram-se em patamar semelhante ao do primeiro trimestre, já que o aumento da comercialização de diesel e do gás de botijão compensou a retração do consumo de demais produtos. Com informações da Agência Brasil, da Rádio Nacional no Rio de Janeiro, Cristiane Ribeiro.
5: 32 trabalhadores foram resgatados de uma fazenda produtora de café em Perdizes, no Alto Paranaíba, por estarem submetidos a condições análogas à escravidão. A operação foi realizada em 21 de julho por auditores fiscais do trabalho, mas só foi divulgada nesta semana após a conclusão dos procedimentos da fiscalização e das medidas de proteção às vítimas. A ação contou com a participação do Ministério Público do Trabalho e da Polícia Militar. Segundo a fiscalização, os trabalhadores atuavam na colheita manual de café sem registro em carteira e enfrentavam longas jornadas. A equipe também encontrou falta de água potável nas frentes de trabalho, ausência de banheiros, local inadequado para refeições e descanso, além da falta de equipamentos de proteção e de medidas básicas de saúde e segurança. Após o resgate, o empregador foi notificado a interromper imediatamente a colheita, regularizar os vínculos empregatícios e quitar aproximadamente R$1.090.000 em verbas rescisórias, além de indenizações por danos morais individuais e recolhimentos trabalhistas. Os trabalhadores também tiveram acesso ao seguro-desemprego do trabalhador resgatado, benefício pago em 6 parcelas de 1 salário mínimo. De Belo Horizonte, da Rádio Inconfidência, Gustavo Abreu para a Rádio Nacional.
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6: Paris, quarta-feira, 29 de julho de 2026. Os ataques no Oriente Médio foram retomados hoje após uma trégua de vários dias. Os Estados Unidos anunciaram ter interceptado mísseis iranianos e realizado ataques conjuntos com a Arábia Saudita contra milícias pró-Irã no Iraque. Horas após uma reunião entre o presidente Donald Trump e o primeiro-ministro israelense Benjamin Netanyahu, que demonstraram uma frente unida contra o Irã. Esses novos bombardeios mataram até agora pelo menos 20 integrantes do Ashad al-Shaabi, coalizão de ex-paramilitares ligadas às forças de segurança do Iraque, que reúne grupos pró-Irã. No encontro entre Netanyahu e Trump, em Washington, na terça, os líderes reafirmaram um compromisso conjunto de Israel e dos Estados Unidos de impedir que o regime iraniano obtenha armas nucleares. Subiu para pelo menos 18 o número de mortos após o terremoto de magnitude 7.1 que atingiu o sudoeste do Japão na terça-feira. As autoridades confirmaram nesta quarta a morte de mais 5 trabalhadores em uma fábrica de papel na cidade de Aichi-Shuiro, onde uma chaminé desabou durante o tremor. Outras 4 pessoas continuam desaparecidas no local. Equipes de resgate também seguem procurando sobreviventes sob os escombros de um shopping center que desabou na província de Kumamoto. O terremoto provocou também incêndios, danos em estradas e cerca de 9 mil pessoas estão desabrigadas. Diante da multiplicação dos incêndios, a União Europeia defende mais investimentos em prevenção em um contexto de mudanças climáticas, segundo a comissária europeia responsável pela gestão de crises, Adja Labibi. Na França, os grandes incêndios na região de Bordeaux permanecem estabilizados, mas a volta da onda de calor intenso, com temperaturas de até 41 graus e dos ventos fortes, aumenta o risco de novos focos. O fogo já devastou 42 mil hectares na região. Já na Espanha, as autoridades também mantêm a vigilância diante da chegada da nova onda de calor. Apesar disso, milhares de moradores já tiveram autorização para retornar para casa após os incêndios nas regiões de Madrid e Ávila, que consumiram cerca de 77 mil hectares. Outro incêndio na Grécia, na ilha turística de Paros, no Mar Egeu, mobiliza bombeiros e diversas localidades foram evacuadas de forma preventiva. Da Rádio França Internacional para a agência Rádio Web, de Paris, Luísa Ramos.
7: Muito bem, 14 horas 48 minutos.
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3:06. Manda um abraço especial para o nosso amigo Pedro Patrulheiro, que está na escuta com a gente, diretamente do DF, né, lá do Distrito Federal. E tem uma canção aqui que ele já... Eu acho que era em ritmo de forró, né, Pedro? E agora ele regravou agora no estilo sertanejo. A música Vem Novinha. Vem Novinha, do nosso amigo Pedro Patrulheiro, cantor e compositor aqui da nossa cidade, né? Vamos ouvir, Vem Novinha.

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1: Áries. O céu do dia favorece esclarecimentos sobre assuntos pendentes, ariano. Aproveite a quarta-feira para solucionar questões que precisam ser resolvidas de forma definitiva. Liberte-se assim de emoções e sentimentos que o impedem de seguir em frente. Cor do dia é o preto, número de sorte 57.
2: Touro.
1: Evite conflitos e divergências de opinião com pessoas próximas nesta quarta-feira, taurino. Pense bem no que realmente é importante e não permita que a teimosia coloque você em situações desagradáveis com amigos e família. O dia pede recolhimento. Cor do dia é o vermelho, número de sorte 2.
2: Gêmeos.
1: O céu de hoje facilita a tolerância e a boa comunicação para você, geminiano. Aproveite o dia para expressar afeto às pessoas com mensagens de otimismo e de confiança. No trabalho, use toda a sua criatividade. Cor do dia verde claro, número de sorte 46.
2: Câncer.
1: A quarta-feira chega trazendo mudanças positivas na forma de se relacionar de um modo geral, canceriano. Seja simpático e emane o melhor de si, espalhando boas energias e demonstrando ao outro a sua predisposição ao diálogo. Cor do dia é o rosa, número de sorte 34.
2: Leão.
1: Os astros promovem um dia de sucesso no trabalho, leonino. A sua vontade de cooperar com os colegas vai ficar mais evidente, o que será positivo para sua imagem profissional. Aproveite para finalizar compromissos com dinamismo e alegria. Cor do dia é o dourado, número de sorte 27.
2: Virgem.
1: As estrelas convidam você, virginiano, a olhar com profundidade para a maneira como você vê as relações com pessoas importantes. Lembre-se que a compaixão, ao contrário do que parece, não é sinal de fraqueza, e sim da grandeza e da nobreza da sua alma. Cor do dia é o violeta, número de sorte 51.
2: Libra.
1: Dia de planejar melhor as suas metas para o futuro, libriano. Mantenha os pensamentos elevados e fique atento, pois aquela possível mudança na vida profissional pode chegar em breve. Para aproveitar o que os astros lhe oferecem, nada como sua total dedicação e empenho nos projetos. Cor do dia é o laranja, número de sorte 32.
2: Escorpião.
1: Muitas demandas e sobrecarga nesta quarta-feira poderão deixá-lo estressado, escorpiano. Divida as responsabilidades ou até mesmo mudar a sua agenda. Cuide mais da sua saúde, pois sem ela, tudo se complica bastante. Abra mão do controle. Cor do dia é o cinza, número de sorte 16.
2: Sagitário.
1: Os astros anunciam um excelente dia para fazer parcerias ou associações, sagitariano. Seu otimismo e sua confiança serão como um imã para atrair a boa sorte e as oportunidades que você espera. No amor, atenção com paixões impulsivas. Cor do dia é o roxo, número de sorte 21.
2: Capricórnio.
1: As estrelas anunciam intensidade na vida amorosa nesta quarta-feira, Capricórnio. Valorize a pessoa amada através de palavras e atitudes. A regra do dia é, antes de tudo, ame você mesmo e o amor vai fluir através de você. Cor do dia é o branco, número de sorte 59.
2: Aquário.
1: A quarta-feira pede que você invista mais no autocuidado, Aquário. Aproveite a força do céu para os cuidados com o corpo, com a mente e com o espírito. A autoestima e a vaidade, na medida certa, vão ajudar você a realizar as mudanças que tornarão sua vida mais feliz. Cor do dia é o prata, número de sorte 10.
2: Peixes.
1: Aumente o ritmo e coloque toda a sua energia na vitória, pisciano. Não permita que o passado tire a sua atenção. Seja persistente e receba com alegria o anúncio de muitas conquistas e a concretização de planos e sonhos. A palavra do dia é foco. Cor do dia amarelo, número de sorte 19.
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15 horas 48 minutos. Já já tem o nosso plantão esportivo aqui na sua clube. 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Utilidade pública. A Valdivina Pereira Rodrigues perdeu um cartão de crédito e ela pede, por favor, para quem encontrou, entregar aqui na clube ou então entrar em contato. 991-900426. 991-900426. E ainda, o Francisco Dias da Silva perdeu também a carteira contendo todos os documentos. Ele pede, por favor, para quem encontrou, entregar aqui na 104.9. 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Agora, 15 horas mais 52 minutos. 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
1: Depois da rodada do fim de semana, com o tropeço do Palmeiras e o empate do Flamengo, a equipe do Verdão viu a diferença de pontos cair para 6 na tabela de classificação. O Palmeiras vai jogar nesta quarta-feira diante do Vitória no Barradão, precisando voltar a vencer no Brasileiro. E o técnico Abel Ferreira diz como que se sente no momento.
2: Há que assumir, há que aceitar, há que continuar, há que trabalhar para voltar mais forte.
1: O Flamengo também joga e fora de casa. Vai enfrentar o Internacional no estádio Beira Rio às 7:30 da noite. Outros jogos, Fluminense e Bahia no Maracanã, jogos que movimentam a parte de cima da tabela de classificação. Mirassol e Remo se enfrentam olhando para fora da zona do rebaixamento, já que quem vencer pode terminar a quarta-feira fora do Z4. Agência Rádio Web com informações do Brasileirão, Daniela Esperon. O Santos venceu a Universidade Central da Venezuela pelo placar de 4-2 na Vila Belmiro, em jogo válido pelo duelo de volta da repescagem das oitavas de final da Copa Sul-Americana. O Peixe já tinha a vantagem, já que venceu na ida por 4-1. O meio-campista Gabriel Bontempo falou sobre a classificação e a importância de vencer.
3: Muito feliz pela vitória, é importante além de classificar também ganhar. É, feliz também de ter ajudado, participado desses dois gols. Acho que ter sequência é bom. Venho ganhando ritmo, venho tendo minutos com o Cuca, tendo sequência. Então agradeço ele também pela confiança e espero estar sempre ajudando a equipe.
1: E nesta quarta-feira tem mais brasileiro entrando em campo pela Copa Sul-Americana. O Vasco recebe o Independente Medellín, São Januário, às 7 horas da noite. E também o Red Bull Bragantino joga mais tarde, às 9:30, com o Sporting Cristal. O time cruzmaltino precisa vencer para conseguir a classificação. Um novo empate leva a decisão para os pênaltis. O mesmo acontece com a equipe de Bragança Paulista. Agência Rádio Web com informações da Copa Sul-Americana, Daniela Esperon. A Itália anunciou a contratação de Roberto Mancini para o próximo ciclo. O presidente da Federação Italiana de Futebol, Giovanni Malago, anunciou nesta terça-feira a contratação do treinador, que tem 61 anos e já comandou a seleção italiana entre 2018 e 2023. Depois disso, treinou na Arábia Saudita por um ano e depois deixou o cargo em 2024. A crise no futebol italiano é grande depois da seleção ficar de fora da terceira Copa do Mundo seguida. Os ex-jogadores Leonardo e Paolo Maldini foram anunciados como diretores da seleção recentemente, mas pediram demissão na última segunda-feira. O motivo foi terem fechado a contratação de Pirlo para assumir a seleção italiana e o nome ter sido vetado pelo ex-meia ser patrocinado por uma casa de apostas russa. Ainda falando sobre seleções, a Federação Francesa de Futebol também anunciou de forma oficial Zinedine Zidane como novo técnico da seleção da França. Ele que foi técnico do Real Madrid assinou um contrato que vai até junho de 2030. Ele substitui Deschamps, que deixou o comando da equipe após a disputa da Copa do Mundo deste ano. Agência Rádio Web com informações do futebol internacional, Daniela Esperon.

0: Sucesso com Washington Brasileiro, 4 horas 31 minutos. 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Agora, 4 horas 32 minutos. Já já eu volto trazendo o nosso Clube Sertanejo.
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4: Na Clube, agora 4 horas mais 47 minutos. Alô, Pedrinho. Pedrinho tá com a gente, ligadinho. Bar do Pedrinho. Toda a moçada aí, ligadinho na programação da 104.9. Um abraço pra você, tá, Pedro? Toda a moçada aí, ligadinhos com a gente. Quase que eu não li atendo, Pedro. Sabia que tava escrito assim, ó. Chamada de spam. Quem vai atender, né? Esses números que anda ligando pra gente fazendo marketing, né? Então tava aparecendo assim no seu contato. Suspeita de chamada de spam. Ainda bem que você retornou. Um abraço pra você, toda a moçada aí do Bar do Pedrinho, na escuta com a gente. Obrigada sempre, tá, Pedrinho, pela companhia.

0: abraço pro nosso amigo Pedrinho. Alô, Pedrinho, bar do Pedrinho, pessoal, sempre na escuta com a gente. 4 horas mais 55 minutos.
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Ataíde Alexandre aqui na Clube, fechando aqui o nosso bloco aqui do nosso Clube Sertanejo, tá? Uma pausa pro nosso apoio cultural, já já a gente volta com mais música sertaneja para você.

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Muito bem, 5 horas 37 minutos. Clube Sertanejo aqui na programação da 104.9. Vou ficando por aqui, desde já agradeço você pela companhia. Bom fim de tarde para você, tá bom? A gente se fala, se Deus quiser, amanhã, na quinta-feira, a partir aí das 8h30 da manhã. Estamos aqui te fazendo companhia na programação da 104.9 com o nosso show da manhã. Um abraço, que Jesus abençoe a nossa quarta-feira. Gratidão.

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3: Pai nosso que estás no céu, santificado seja o vosso nome. Venha a nós o vosso reino. Seja feita a vossa vontade, assim na terra como no céu. O pão nosso de cada dia nos dai hoje e perdoai-nos nossas ofensas, assim como nós perdoamos a quem nos tem ofendido. Não nos deixeis cair em tentação, mas livrai-nos do mal.

0: graça. O Senhor é convosco. Bendita sois vós entre as mulheres. E bendito é o fruto do vosso ventre, Jesus. Santa Maria, Mãe de Deus, rogai por nós, pecadores, agora e na hora de nossa morte. Amém.
1: O anjo do Senhor anunciou a Maria, e ela concebeu do Espírito Santo. Ave Maria, cheia de graça, o Senhor é convosco. Bendita sois vós entre as mulheres, e bendito é o fruto do vosso ventre, Jesus. Santa Maria, Mãe de Deus, rogai por nós, pecadores, agora e na hora da nossa morte. Amém. Eis aqui a escrava do Senhor. Faça-se em mim segundo a vossa palavra. Ave Maria, cheia de graça, o Senhor é convosco. Bendita sois vós entre as mulheres, e bendito é o fruto do vosso ventre, Jesus. Santa Maria, Mãe de Deus, rogai por nós, pecadores, agora e na hora da nossa morte. Amém. E o Verbo se fez carne e habitou entre nós. Ave Maria, cheia de graça, o Senhor é convosco. Bendita sois vós entre as mulheres e bendito é o fruto do vosso ventre, Jesus. Santa Maria, Mãe de Deus, rogai por nós, pecadores, agora e na hora da nossa morte. Amém. Rogai por nós, Santa Mãe de Deus, para que sejamos dignos das promessas de Cristo. Oremos. Derramai, ó Deus, a vossa graça em nossos corações, para que, conhecendo pela mensagem do anjo a encarnação do vosso Filho, cheguemos, por sua paixão e cruz, à glória da ressurreição. Por Cristo nosso Senhor. Amém. Glória ao Pai, ao Filho e ao Espírito Santo, como era no princípio, agora e sempre. Amém.
2: Irmãos e irmãs em Cristo, hoje nos reunimos em espírito de oração, com corações abertos e almas rendidas à vontade de Deus. Neste momento sagrado, clamamos pelo auxílio divino do glorioso Arcanjo Rafael, aquele a quem o Altíssimo confiou o dom da cura, do alívio e da restauração. Com toda a nossa fé, elevemos nosso espírito a Deus, para que esta oração se torne um rio de bênçãos, derramando-se sobre cada um de nós. Feche seus olhos, inspire profundamente e sinta a presença de Deus neste lugar. Agora, oremos. Ó Arcanjo Rafael, mensageiro da cura e portador da luz divina, tu que foste enviado ao servo Tobias, guiando seus passos e restaurando a visão de seu pai, hoje clamamos por tua presença em nossas vidas. Vem, glorioso Rafael, desce dos céus com tuas asas resplandecentes. Traga contigo os bálsamos celestiais. Passeia entre nós e toca com tua luz aqueles que sofrem, os que estão enfermos no corpo, aqueles cujas almas estão carregadas de dor, os que perderam a esperança, os que clamam por um milagre. Vem, Santo Arcanjo, envolve-nos.
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os olhos cansados vejam novamente, que os corpos fragilizados pelo tempo sejam sustentados pela tua graça. Ó Rafael, remove os males, as dores, as febres e os tormentos. Que as mãos médicas sejam guiadas pela sabedoria divina. Que os medicamentos sejam instrumentos do Senhor. E que cada enfermo sinta agora a presença viva da cura. Ó Santo Rafael, tu que és a cura para as feridas invisíveis, para os corações despedaçados, para as mentes atormentadas, clamando.

te vestir de... Carregam angústias profundas. Os que sofrem de ansiedade. Os que enfrentam depressão. Os que são atormentados por pensamentos de desespero. Toca, ó Rafael, os que se sentem perdidos e sem direção. Os que carregam culpas pesadas. Os que foram feridos por palavras cruéis. Os que perderam a esperança no amanhã. Ó Divino Arcanjo, restaura a paz interior. Quebra as correntes da tristeza. Desfaz os laços da aflição. E traz ao coração do teu povo a doce certeza de que Deus não os abandonou. Ó glorioso Rafael, tu que uniste Tobias e Sara sob a bênção de Deus, nós te suplicamos, traz cura e harmonia.

0: sejam restaurados no amor. Que as palavras ásperas sejam substituídas por perdão. Que os filhos encontrem refúgio nos braços de seus pais. Que os pais sejam fortalecidos para guiar seus filhos no caminho da verdade. Ó anjo do Senhor, cura as feridas do passado. Restaura os laços quebrados. E faz com que cada lar seja um refúgio de paz. Arcanjo Rafael, hoje entregamos a Ti nossos corpos, nossas almas e nossas famílias. Que Tua luz nos envolva dia e noite. Que Teu olhar nos guie em cada jornada. Que Tua presença seja um escudo contra todo o mal. E ao final desta oração, elevamos ao Pai Celestial nosso cântico de gratidão. Bendito seja o Senhor dos Exércitos. Bendito seja aquele que cura todas as feridas. Bendito seja Deus, que nos enviou Rafael, o anjo da cura. Louvado seja o teu nome, Senhor, agora e para sempre. Amém.
1: Em nome do Pai, do Filho e do Espírito Santo. Amém. Maria, passa na frente e vai abrindo estradas e caminhos, abrindo portas e portões, abrindo casas e corações. A mãe indo na frente, os filhos estão protegidos e seguem seus passos. Ela leva todos os filhos sob sua proteção. Maria, passa na frente e resolve tudo aquilo que somos incapazes de resolver. Mãe, cuida de tudo que não está ao nosso alcance. Tu tens poder para isso. Vai, mãe. Vai acalmando, serenando e amansando corações. Vai acabando com o ódio, os rancores, as mágoas e as maldições. Vai terminando com as dificuldades, tristezas e tentações. Vai tirando teus filhos das perdições. Maria, passa na frente e cuida de todos os detalhes. Cuida, ajuda e protege a todos os teus filhos. Maria, tu és a mãe e também a porteira. Vai abrindo o coração das pessoas e as portas pelo caminho. Maria, eu te peço, passa na frente, vai conduzindo, ajudando e curando os filhos que necessitam de ti. Ninguém pode dizer que foi decepcionado por ti, depois de ter te chamado ou invocado. Só tu, com o poder de teu filho, podes resolver as coisas difíceis e impossíveis. Amém. Vamos agora pedir por todas as coisas que estão difíceis na nossa vida. Vamos pedir pela nossa saúde, nossas famílias, por aqueles que estão doentes e precisam muito de ajuda. Vamos pedir pela segurança no nosso trabalho, para que todos com um bom emprego e seguro, e para aqueles que estão procurando emprego, vamos pedir para que logo encontrem algo que os faça felizes. Vamos pedir também para que nosso dinheiro seja suficiente. Que nunca falte o necessário para nós vivermos com dignidade. e que consigamos resolver os problemas financeiros sem prejudicar a nossa paz. Vamos pedir por cada membro da nossa família, pelos desafios que enfrentam e pelo amor que nos une. Que possamos encontrar paz e harmonia em casa. Vamos pedir também por mais fé, que ela fique mais forte a cada dia. E para aquilo que parece impossível, vamos pedir a ajuda divina. Que Nossa Senhora nos ajude nesses momentos difíceis. Por fim, vamos pedir pela paz. A paz em nossos pensamentos, a paz em nossos corações, paz em casa e em toda a comunidade. Que a paz esteja sempre presente na nossa vida.

0: Maria, passa na frente da minha vida. Passa na frente da minha saúde. Passa na frente do meu trabalho, das minhas finanças. Virgem Maria, passa na frente da minha família. Passa na frente da minha fé. Ó Maria, passa na frente do meu impossível. Maria, minha mãe, passa na frente de tudo que tira a nossa paz. Amém. Ave Maria, cheia de graça, o Senhor é convosco. Bendita sois vós entre as mulheres, e bendito é o fruto do vosso ventre, Jesus. Santa Maria, Mãe de Deus, rogai por nós, pecadores, agora e na hora de nossa morte. Amém.
1: Amém. Amém.

Salve, Rainha. Salve, Rainha. Mãe de misericórdia, vida, doçura e esperança nossa, salve. A vós bradamos os degredados filhos de Eva. A vós suspiramos, gemendo e chorando neste vale de lágrimas. Eia, pois, advogada nossa, esses vossos olhos misericordiosos a nós volvei. E depois deste desterro, mostrai-nos Jesus, bendito fruto do vosso ventre. Ó clemente, ó piedosa, ó doce e sempre Virgem Maria, rogai por nós, Santa Mãe de Deus, para que sejamos dignos das promessas de Cristo. Amém.

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1: 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As notícias do governo federal que movimentaram o país no dia de hoje.
2: Olá, boa noite.
0: Boa noite para você que nos acompanha em todo o país.
2: Quarta-feira, 29 de julho de 2026.
0: Vamos ao destaque do dia.
2: Pensão alimentícia poderá ser paga de forma automática via Pix.
0: Ligue 180 para denúncias de violência contra a mulher deverá ser divulgado em locais de grande circulação. Graziele Bezerra.
2: O Ligue 180 funciona todos os dias, 24 horas por dia e é gratuito. Anvisa registra 5 novos medicamentos à base de semaglutida.
0: Remédio para diabetes também vem sendo usado em tratamentos de controle da obesidade.
2: E ainda, ciência para todos.
0: Exposição apresenta pesquisas que impactam o dia a dia do cidadão durante reunião anual da Sociedade Brasileira para o Progresso da Ciência.
2: Quem fala com a gente sobre o tema é Germana Pires, secretária de Ciência e Tecnologia para o Desenvolvimento Social.
3: Tem visitar a exposição, vai conhecer pesquisas voltadas para saúde, meio ambiente, tecnologia, a ciência que ela está presente no dia a dia de cada um.
0: Hoje, na apresentação da Voz do Brasil, Mariana Jungmann e Luciano Seixas.
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0: A partir de agora, a divulgação do Ligue 180, canal de denúncias de violência contra as mulheres, deverá ser ampliado.
2: E o pagamento de pensão alimentícia poderá ser feito de forma automática, via Pix, mediante decisão judicial.
0: Além disso, foi regulamentado o projeto que prevê a monitoração eletrônica do agressor.
4: A lei que prevê o monitoramento eletrônico do agressor foi regulamentada. Com isso, ficam estabelecidos mecanismos para o funcionamento do dispositivo de segurança, que alerta sempre que o agressor viola o perímetro de exclusão determinado judicialmente. O alerta deverá ser enviado simultaneamente à vítima e à unidade policial responsável pelo atendimento. Nesta quarta-feira, também foi regulamentada a criação de um Sistema Nacional de Informações, que reúne, organiza e sistematiza dados sobre formas de violência contra as mulheres. Foi definido ainda que, a partir de agora, o pagamento da pensão alimentícia pode ser feito via Pix, mediante decisão judicial, e a divulgação do Ligue 180 para denúncias de violência contra a mulher deve ser ampliada, como explica a ministra das Mulheres, Márcia Lopes.
5: Todos os espaços públicos, privados, têm a responsabilidade, o dever de colocar o Ligue 180. O fortalecimento da rede de atendimento e a mudança de cultura.
4: O Ligue 180 funciona todos os dias, 24 horas por dia e é gratuito. Ele oferece atendimento, orientação, acolhimento e encaminhamento para a rede de proteção às mulheres. Para a Voz do Brasil, com locução de Graziele Bezerra, reportagem de Edinaldo Júnior.
2: Foram divulgados hoje os resultados do novo CAGED.
0: Em junho foram criados 145 mil postos de trabalho.
2: Todos os meses o estudo aponta o panorama do emprego formal no país.
6: Em junho de 2026, foram criados no país 145.161 postos de trabalho com carteira assinada. O estoque de empregos, ou seja, a quantidade total de vínculos seletistas ativos em junho, alcançou 48.032.308 postos, um crescimento de 0,3% em relação ao estoque registrado em maio. O ministro do Trabalho e Emprego, Luiz Marinho, falou dos destaques.
7: Dos cinco grandes grupos, teve saldo positivo. Serviços, 74.514. Agropecuária, 22.898. Comércio, 19.177. Indústria, 14.438. E construção, 12.136.
6: No acumulado de 12 meses, foram criados 942.854 postos de trabalho. O novo CAGED é utilizado desde janeiro de 2020 para captar, registrar e divulgar as estatísticas oficiais sobre o mercado de trabalho formal no Brasil. Atualmente, todas as empresas estão obrigadas a declarar as movimentações de trabalhadores por meio do E-Social. Os dados utilizados no novo CAGED são captados dos sistemas E-Social, CAGED e Empregador Web. Reportagem Luana Karen.
0: O setor hortigranjeiro movimentou mais de 16 milhões de toneladas no ano de 2025.
8: É o que mostra levantamento divulgado hoje pela Companhia Nacional de Abastecimento sobre as vendas das centrais de abastecimento.
9: Morador de Brasília, Anderson Gimenez, costuma fazer as próprias marmitas para levar para o trabalho. Para isso, compra frutas e hortaliças semanalmente na central de abastecimento do Distrito Federal.
10: A gente faz a feira da semana, então a gente compra desde ovos, lá a gente encontra ovos caipira, a gente encontra todo tipo de variedades de frutas, todo tipo de hortaliça, verduras e legumes a gente compra lá. Então tem essa facilidade de nós encontrarmos todos os produtos da nossa necessidade em o mesmo local. E a qualidade das frutas e das verduras, eles são de primeira, tá?
9: O levantamento da Companhia Nacional de Abastecimento mostra que as CEASAs do país movimentaram 16 milhões de toneladas em 2025, totalizando mais de 16 bilhões de reais. As centrais com maior volume de vendas foram a Companhia de Entrepostos e Armazéns Gerais de São Paulo, com quase 3 toneladas, o Mercado Municipal de Juazeiro, na Bahia, com 1 milhão e 600 mil toneladas, e a CEASA Minas, localizada em Contagem, com 1 milhão e meio de toneladas. Para as hortaliças, as vendas aumentaram em 6 unidades, com destaque para Rio Branco, no Acre, com crescimento de 44%, Belo Horizonte e Foz do Iguaçu, que tiveram alta de 4%. Nas frutas, a CEASA de Rio Branco também liderou as vendas, com alta de 24%, seguida por Goiânia, capital de Goiás, que teve crescimento de 21%. Os dados sobre as vendas nas centrais de abastecimento são coletados mensalmente pela Conab, que elabora o Boletim Hortigranjeiro. Com ele, é possível verificar onde há falta de algum produto ou excesso de produção, o que ajuda no planejamento dos agricultores, como explica Flávia Starling, gerente de produtos hortigranjeiros da Conab.
11: Nós recebemos informações dessas centrais atacadistas, esses entrepostos atacadistas, eles nos fornecem informações de comercialização e volume comercializado, e com base nessas informações nós confeccionamos o boletim hortigranjeiro mensal.
9: O levantamento mostra ainda que o país exportou 1 milhão e 300 mil toneladas de frutas em 2025. Um aumento de quase 20% em relação a 2024. Os destaques foram a manga, melão, melancia, limão e lima, tendo como principal destino a União Europeia. Reportagem Nazi Brum.
0: Embora possa parecer uma coisa restrita às universidades e institutos de pesquisa, a produção científica está presente no cotidiano de todos nós.
8: E quem faz ela acontecer no Brasil está reunido ao longo desta semana no Rio de Janeiro para o encontro anual da SBPC, a Sociedade Brasileira para o Progresso da Ciência.
0: Neste período está sendo promovida a ExpoTIC, feira que reúne unidades de pesquisa vinculadas ao Ministério da Ciência, Tecnologia e Inovação, universidades, entidades governamentais e o setor empresarial.
8: E para saber mais sobre o que acontece nesses dois espaços, nós conversamos com Germana Pires, secretária de Ciência e Tecnologia para o Desenvolvimento Social. Acompanhe. Secretária, bem-vinda. É um prazer ter a senhora conosco aqui na Voz do Brasil. Vamos falar então da ExpoTIC, né, que começou, a exposição que abriga o Ministério da Ciência, Tecnologia e Inovação, dentro da reunião anual da Sociedade Brasileira para o Progresso da Ciência, a SBPC. O que é esperado da exposição esse ano, secretária?
12: Te agradeço o convite para estar aqui na Voz do Brasil com vocês. A gente chama de ExpoTec, ExpoTIC. A ExpoTec é um dos grandes espaços de popularização da ciência do Brasil. É um ambiente mais visitado da reunião anual da SBPC. Né? E nesse ano, o Ministério da Ciência e Tecnologia, ele traz quase todas as suas unidades de pesquisa, são 28 unidades de pesquisa apresentando projetos, tecnologias, iniciativas desenvolvidas em diversas áreas do conhecimento. Quem vier aqui, quem visitar a exposição, vai conhecer pesquisas voltadas para a saúde, meio ambiente, biodiversidade, tecnologias, inclusão, desenvolvimento sustentável, enfim. Vai ser uma oportunidade para todos, né, que atuam na área de pesquisa, como estudantes, professores e os diversos pesquisadores possam, e as pessoas, né, as famílias também, crianças, possam conhecer a ciência, que ela está presente no cotidiano, no nosso cotidiano, né, no dia a dia de cada um. A ciência que melhora a qualidade de vida das pessoas.
0: A reunião anual da SPPC também é um evento super relevante, porque reúne a nata do pensamento científico do país, né? A senhora pode nos falar mais sobre o que é a SPPC e o que acontece nessa reunião anual?
12: A SPPC é uma entidade, né? Uma das mais tradicionais entidades científicas do Brasil. Já há 7 décadas, essa é a 78ª reunião anual da SPPC. E ela reúne pesquisadores, professores, estudantes, gestores públicos e representantes de diversas instituições públicas e privadas, além da sociedade em geral, né, para poder discutir ciência, discutir o progresso da ciência, né, a ciência voltada para o desenvolvimento do nosso desenvolvimento do país. Na SBPC acontecem, assim, tem uma programação densa e ampla, onde são realizados painéis, conferências, mesas redondas, minicursos, atividades culturais, uma série de ações voltadas para a popularização e divulgação da ciência.
8: E nesse ano, né, secretária, o encontro tem um tema que é o Ciência para Todos, Soberania, Desenvolvimento e Inclusão. Como é que esses três pilares se relacionam, influenciam a produção científica no país?
12: Exatamente. Esses três conceitos, eles estão profundamente conectados. Eu represento a Secretaria Nacional de Ciência e Tecnologia para o Desenvolvimento Social, e existe algo que é muito importante, que a ciência esteja voltada para mudar a qualidade de vida das pessoas, né? Então, quando a gente fala em soberania, estamos falando na capacidade do país de produzir conhecimento, de desenvolver tecnologias e formar pessoas para enfrentar os seus próprios desafios. O desenvolvimento acontece quando esse conhecimento gera inovação, fortalece as instituições diversas, melhora os serviços públicos, impulsiona a economia, contribui para soluções sustentáveis. Nesse aspecto, o que significa a inclusão? Garantir que a ciência beneficie toda a população, reduzindo as desigualdades, ampliando oportunidades, garantindo que todas as pessoas tenham acesso às oportunidades, né, aos seus direitos sociais.
0: E a reunião também terá espaços temáticos, né, voltado para os jovens, para a discussão racial, para a cultura. Como é que vão funcionar esses debates?
12: Isso mesmo. Aqui tem um espaço amplo na SBTC Jovem, uma grande participação da juventude, de jovens pesquisadores. E a programação, de fato, é bem diversificada. Tem uma série de espaços voltados para o diálogo, cultura, educação, igualdade racial, no contexto das mesas redondas, da apresentação das pesquisas, enfim, é uma programação ampla, né, que apresenta essas diversas pesquisas desenvolvidas Brasil afora, em todas as universidades públicas, privadas, enfim.
8: A gente está falando aqui de dois eventos, vamos dizer assim, paralelos, né, que se relacionam. A reunião da SBPC e a Expo TIC. E aí, voltando a falar da exposição, um pouco mais, secretária, ela vai reunir aí 28 unidades de pesquisas que são vinculadas ao Ministério da Ciência, Tecnologia e Inovação, né? A senhora pode dar exemplos para a gente do que são essas unidades, que tipos de pesquisas elas fazem?
12: Sim. Bem, o Ministério tem 29 unidades de pesquisa que são vinculadas ao Ministério da Ciência e Tecnologia, 28 estão participando conosco aqui desse evento. As unidades de pesquisa, elas atuam em áreas muito diversas e refletem a amplitude da ciência produzida no Brasil. Existem instituições dedicadas a pesquisas espaciais, biodiversidade amazônica, mudanças climáticas, tecnologias da informação, materiais avançados, energias, tecnologias nucleares, matemática aplicada, astronomia e tecnologias voltadas para o desenvolvimento social. Eu vou dar um exemplo, claro, por exemplo, o INSA, né, a Unidade Nacional do Semiárido, que desenvolve pesquisas voltadas para combater a seca no Brasil, na produção de alimentos, para poder trabalhar, por exemplo, a dessalinização, né, a gente tem um projeto no Ministério desenvolvido pelo INSA de dessalinização da água, produção de alimentos no semiárido, buscando combater a seca e combater a fome no Brasil. Então, esses projetos poderão, né, podem ser visitados aqui nos estandes das nossas unidades vinculadas.
0: Muito bem, nós conversamos com a secretária de Ciência e Tecnologia para o Desenvolvimento Social do Ministério da Ciência, Tecnologia e Inovação, Germana Pires. Muito obrigado por sua entrevista aqui à Voz do Brasil.
12: Eu agradeço a Voz do Brasil, sempre presente no dia a dia. Deixo o convite para todas as pessoas que quiserem participar aqui da SBPC e conhecer as pesquisas desenvolvidas no Brasil. Estamos aqui na Universidade Federal Fluminense, no Rio de Janeiro. Muito obrigada.
8: 5 novas canetas de semaglutida foram aprovadas pela Vigilância Sanitária e registradas nesta quarta-feira.
0: O medicamento ajuda no controle de doenças como a diabetes e é usado também no tratamento contra a obesidade.
8: E nós vamos entender agora como essa substância age no organismo na reportagem de Gabriela Noronha.
13: Os medicamentos à base de semaglutida são usados no tratamento de doenças crônicas como obesidade e diabetes. Trata-se de uma substância sintética que imita a ação do hormônio GLP-1, responsável pelo controle da glicemia no organismo, entre outras funções, como explica a médica endocrinologista Mona Lisa Azevedo.
14: Ela favorece o controle da glicose porque ela estimula a liberação de insulina e ela também influencia outros fatores do organismo, exerce um papel de induzir saciedade, inibir um pouco o apetite, controlar a compulsão alimentar e também estimular o gasto energético.
13: Nesta quarta-feira, 5 novas canetas emagrecedoras que têm semaglutida como princípio ativo foram aprovadas pela Anvisa, Agência Nacional de Vigilância Sanitária. Os medicamentos são voltados para o tratamento de pacientes adultos com diabetes tipo 2 e autorizados para uso complementar à dieta e exercícios, mas devem ser indicados e acompanhados sempre por um especialista, como destacou a endocrinologista Mona Lisa Azevedo.
14: A gente está falando de medicação e toda medicação é sujeita a efeitos adversos. Afinal de contas, a gente está trazendo uma substância artificial para dentro do corpo e é por isso que é tão importante o acompanhamento médico.
13: A medicação feita com acompanhamento médico ajudou a servidora pública Carolina Abreu a vencer a obesidade depois de muitas tentativas para perder peso.
15: Desde muito nova, eu sofri com efeito sanfona, né? Tenta fazer dieta restritiva e daí não dá certo, e aí engorda, e aí emagrece. Então, eu resolvi procurar um endocrinologista e comecei a fazer o uso.
13: O processo de autorização dos medicamentos inclui a realização de estudos clínicos, avaliação de documentos e inspeção da linha de produção. Reportagem Gabriela Noronha.
0: E a gente continua falando dessas canetas emagrecedoras para fazer mais um alerta.
8: A Anvisa lembra que a retatrutida, uma medicação que ainda está em fase de pesquisa, não está aprovada para uso em nenhum país do mundo.
0: Assim como no Brasil, a empresa responsável por desenvolver essa medicação ainda não solicitou registro em nenhuma agência reguladora internacional.
8: A Anvisa reforça que o uso de um medicamento sem registro apresenta riscos à saúde, com efeitos colaterais desconhecidos.
0: Além disso, não há garantia de que o produto contenha o princípio ativo declarado, nem a quantidade informada.
8: Vale lembrar que o comércio de medicamentos irregulares é considerado crime pelo Código Penal.
0: Atenção, moradores das comunidades ribeirinhas de Santarém, Belterra e Aveiro, na bacia do Rio Tapajós.
8: A partir de agosto, o navio Hospital Abaré realiza novas expedições com consultas e exames gratuitos.
0: A embarcação atua como unidade básica de saúde fluvial itinerante e os atendimentos ocorrem por triagem e demanda espontânea das 8 da manhã às 6 da tarde.
16: Administrado pela Universidade Federal do Oeste do Pará, UFOPA, o navio Hospital Escola Baré, que atua como uma unidade básica de saúde fluvial itinerante, divulgou o calendário das próximas expedições e as orientações para acesso aos atendimentos nas comunidades ribeirinhas da bacia do Rio Tapajós, no Pará. Os serviços gratuitos são oferecidos nos municípios de Santarém, Belterra e Aveiro. O atendimento ocorre nas chamadas comunidades polo, com triagem e demanda espontânea. Para o cadastro no Sistema Único de Saúde SUS, é necessário apresentar documento oficial com foto, CPF, cartão do SUS, além da caderneta de vacinação. Gestantes devem levar a caderneta de pré-natal e pacientes em acompanhamento podem apresentar exames anteriores. As consultas de rotina são realizadas das 8 horas da manhã ao meio-dia e das 2 às 6 da tarde. Enquanto o navio estiver ancorado, também há plantão para casos de urgência. O cronograma prevê expedições entre os meses de agosto e outubro, com datas definidas para as regiões de Santarém, Aveiro e Belterra. Para saber mais, acesse rdh.ufopa.edu.br ou envie e-mail para rdh.ufopa.edu.br. Dilson Santa Fé, para a Voz do Brasil.
0: Direitos da infância. Projetos voltados à redução da vulnerabilidade de crianças e adolescentes podem participar de edital do BNDES.
17: Serão selecionados até 8 projetos para promoção, proteção e garantia de direitos da juventude.
18: Os projetos devem atender a pelo menos um dos 5 eixos prioritários, que incluem assistência social, segurança alimentar, proteção contra a violência doméstica e sexual e prevenção ao uso de drogas. Com ações a serem executadas no Rio de Janeiro, São Paulo, Recife e Brasília, o apoio total pode chegar a 15 milhões de reais em recursos de doações incentivadas aos fundos dos direitos da criança e do adolescente. De acordo com o chefe do Departamento de Projetos Culturais do BNDES, Andrés Cortes, os recursos que viabilizam esse edital são obtidos a partir do mecanismo de incentivo fiscal previsto no Estatuto da Criança e do Adolescente e que se destina a ações que vão desde a prevenção da violência até o acesso à educação, saúde e cultura.
19: Esse edital visa destinar até 15 milhões para projetos sociais que garantam a diminuição de vulnerabilidades sociais ligadas à infância e à juventude.
18: As inscrições dos projetos podem ser feitas até o dia 25 de agosto. Você pode obter mais informações sobre o edital no site bnds.gov.br/edital-FCA-2026. Reportagem André de Barros Lima.
17: Uma última notícia: em nota divulgada há pouco pela Secretaria de Comunicação Social da Presidência da República, o governo brasileiro repudiou o anúncio feito pelos Estados Unidos de prorrogar por mais um ano a declaração de emergência nacional em relação ao Brasil.
0: Segundo a nota, é inteiramente descabido caracterizar o Brasil como uma ameaça aos Estados Unidos, especialmente à luz dos históricos laços diplomáticos e da amizade que une os dois povos.
17: E essas foram as notícias do governo federal.
0: Fique agora com o Minuto do TCU. Em seguida, as notícias do Poder Judiciário e do Congresso Nacional. Boa noite.
17: Boa noite para você e até amanhã.
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1: 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Você vai ouvir agora notícias do Poder Judiciário.
3: Supremo Tribunal Federal solicita informações ao Legislativo e ao Executivo sobre emendas parlamentares. TSE destaca fabricação da urna eletrônica em 30 anos de implantação do processo eletrônico. E para o STJ, segurado com HIV, mesmo assintomático, tem direito à indenização por invalidez funcional permanente. Boa noite, eu sou Marcela Luiza. O ministro Flávio Dino, do Supremo Tribunal Federal, solicitou informações ao Legislativo e ao Executivo em uma ação movida pelo partido Rede Sustentabilidade contra o modelo atual das emendas parlamentares impositivas. Na ação, o partido questiona mudanças na Constituição que autorizam parlamentares a destinarem verbas sem garantias suficientes de prestação de contas, transparência e controle de conflitos de interesse. Diante do pedido do partido, o ministro Flávio Dino solicitou informações ao presidente da República e aos presidentes da Câmara e do Senado, estabelecendo o prazo de 10 dias para a resposta. O ministro relator determinou que os poderes executivo e legislativo apresentem uma proposta detalhando o papel de cada agente público no ciclo da execução das emendas, definindo, inclusive, as responsabilidades dos parlamentares que indicam os recursos e os seus destinatários. Tribunal Superior Eleitoral destaca fabricação da urna eletrônica em seus 30 anos de implantação do processo eletrônico. O projeto é 100% nacional, pertence à Justiça Eleitoral e passa por rigoroso processo de auditoria. Estevam Furtado.
5: Há 3 décadas foram desenvolvidos 14 modelos de urna eletrônica e produzidos quase 1,5 milhão de equipamentos. O TSE elabora todas as especificações técnicas e de segurança que devem ser seguidas pelas empresas vencedoras das licitações. Após a aprovação do protótipo, a fabricação e os testes são acompanhados por servidores e técnicos da Justiça Eleitoral.
3: Segurado com HIV, o vírus da AIDS, mesmo sem sintomas, tem direito à indenização por invalidez funcional permanente. Esse entendimento é do STJ. Fátima Ochoa.
23: O militar com HIV foi considerado incapaz para as atividades militares. Ele tinha seguro coletivo com cobertura para invalidez funcional permanente total por doença. A Justiça de Rondônia determinou o pagamento da apólice, mas a seguradora recorreu ao STJ, alegando que o militar estava assintomático e não teria perdido a autonomia. Só que a terceira turma concluiu que, no caso de pessoas com HIV, a noção de perda da existência independente exigida para a indenização securitária deve considerar a irreversibilidade da infecção e a dependência contínua de tratamento médico, como nessa hipótese. Assim, concluiu que o militar tem direito à indenização por invalidez permanente. A relatora foi a ministra Nancy Andrighi.
3: Para garantir que um empregador pague uma dívida trabalhista, a justiça determina que o passaporte seja apreendido. Mas tem um detalhe. Para o Tribunal Superior do Trabalho, é preciso considerar outras possibilidades antes disso. Rocine Gomes.
24: Um caso que ilustra essa questão envolve um português que mora no Brasil. Ele teve o passaporte apreendido por passar anos sem pagar a dívida. Ao julgar o processo, o TST decidiu pela liberação do documento. O motivo é que a instância anterior não analisou outras medidas antes de tomar.

0: mais de 1.100 processos judiciais. De 2025 até junho deste ano, 216 pessoas foram denunciadas à Justiça, 79 por tráfico internacional de pessoas e 137 por contrabando de imigrantes.
1: 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Uma boa noite e até amanhã.
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3: Está no ar o Jornal do Senado.
4: Eu sou Paula Groba.
5: E eu sou Ricardo Nakaoka.
4: E estes são os destaques de hoje do Jornal do Senado, que começa agora.
5: PEC da Segurança Pública chega ao Senado após modificações na Câmara.
4: Projeto suspende prazo para pesquisadoras durante licença maternidade.
5: Grupo de senadores cobra órgãos e propõe novas regras após caso do Banco Master.
4: Boa noite.
5: Boa noite.
4: Conciliar a carreira científica com a maternidade ainda é um desafio para milhares de pesquisadoras brasileiras.
5: Com o objetivo de evitar prejuízos à produção acadêmica, a Comissão de Direitos Humanos pode votar na volta das atividades do Senado um projeto que suspende prazos durante a licença maternidade. O repórter Márcio Maturana tem as informações.
6: Pesquisadoras, gestantes ou adotantes poderão ser beneficiadas com a suspensão dos prazos de bolsas, editais e projetos de pesquisa financiados com recursos públicos federais durante a licença maternidade. Isso é o que prevê um projeto que está pronto para votação na Comissão de Direitos Humanos na volta do recesso parlamentar, a partir de 3 de agosto. Pela proposta, o tempo de afastamento será acrescido ao prazo original e não poderá influenciar negativamente a avaliação de produtividade nem a participação em novos financiamentos públicos. A senadora professora Dorinha Seabra, do União do Tocantins, foi relatora de um outro projeto já transformado em lei que também beneficia pesquisadoras gestantes ou adotantes.
7: Quando ela começou, ela não estava gestante. Ela fica gestante. Ela não pode ficar gestante porque o prazo vai contar contra ela. O programa vai perder pontuação. E aí ela tem problema, inclusive, em outras vezes que ela pleite a bolsa. Maternidade não pode ser ônus para a mulher. E não pode significar escolha entre carreira, entre formação.
6: O texto em análise na Comissão de Direitos Humanos é um substitutivo da senadora Mara Gabrilli, do PSD de São Paulo, a um projeto apresentado pela senadora Soraya Tronic, do PSB de Mato Grosso do Sul. Para evitar a sobreposição de normas e oferecer maior segurança jurídica, esse substitutivo incorpora as mudanças propostas a uma lei já existente sobre prorrogação de bolsas de pesquisa no caso de maternidade.
4: E aguarda votação no plenário do Senado o projeto que cria o Exame Nacional de Proficiência em Medicina. A prova será requisito obrigatório para que os recém-formados possam obter o registro profissional nos conselhos regionais. No entanto, ainda há uma divergência sobre qual órgão será responsável pela aplicação. O senador Rogério Carvalho, do PT de Sergipe, apresentou um texto substitutivo para atribuir essa função ao Ministério da Educação. Em junho, o governo também publicou uma medida provisória que prevê que o MEC aplique o exame. A MP ainda depende de análise do Congresso Nacional.
5: Já o senador Doutor Irã, do PP de Roraima, relator da proposta na Comissão de Assuntos Sociais, defende que a avaliação seja aplicada pelo Conselho Federal de Medicina. Ao classificar a iniciativa como o projeto mais importante do movimento médico brasileiro neste século, o parlamentar cobrou que o plenário vote a medida o quanto antes.
8: Nós precisamos frear a proliferação desenfreada de escolas médicas nesse país, formando médicos de péssima qualidade e causando muita vulnerabilidade ao povo brasileiro, principalmente ao povo que procura o Sistema Único de Saúde do nosso país.
4: O caso do Banco Master levou o Senado a intensificar a fiscalização sobre o mercado financeiro.
5: No primeiro semestre, um grupo da Comissão de Assuntos Econômicos ouviu autoridades, reuniu documentos e apresentou propostas para evitar novas fraudes. A reportagem é de Marcela Cunha.
9: Criado no início deste ano, o grupo da Comissão de Assuntos Econômicos, que acompanha o caso Banco Master, já ouviu dirigentes do Banco Central, da Comissão de Valores Mobiliários e do Banco de Brasília.

0: presidente do Banco Central, Gabriel Galípolo, defendeu a atuação da instituição e apontou limitações de pessoal, de tecnologia e de estrutura de fiscalização. Já o presidente interino da CVM, João Carlos Uzeda Scioli, afirmou que o órgão detectou movimentações atípicas do Master desde 2022. O presidente do BRB, Nelson Antônio de Souza, foi questionado sobre as operações realizadas com o Master e os possíveis prejuízos para o banco público. O ex-controlador do Master, Daniel Vorcaro, chegou a ter depoimento marcado, mas obteve do Supremo Tribunal Federal o direito de não comparecer. Entre os resultados do trabalho, a CAI retirou o sigilo de parte das auditorias do Tribunal de Contas da União sobre o caso. Presidente do colegiado, o senador Renan Calheiros, do MDB do Alagoas, defendeu a divulgação dos documentos.
1: Nós estamos retirando o sigilo, que é uma auditoria que a sociedade tem total interesse em conhecer. E não sei por que o próprio tribunal decreta sigilo sobre uma auditoria que ele próprio fez.
0: O grupo apresentou ainda 3 projetos para mudar as regras do Fundo Garantidor de Créditos, ampliar o controle sobre a venda de títulos bancários e endurecer as penas para fraudes financeiras.
2: E a criação de uma política nacional de transformação digital no campo está em análise na Comissão de Agricultura. A proposta busca modernizar o setor agropecuário com o uso de tecnologias como a inteligência artificial.
3: O texto também prevê a criação de laboratórios de inovação, a capacitação de agricultores e a oferta de linhas de crédito específicas. O senador Sérgio Petecão, do PL do Acre, relatou a proposta na Comissão de Ciência e Tecnologia. Na avaliação do parlamentar, a iniciativa democratiza o acesso à tecnologia na agricultura e promove avanços no setor.
4: A iniciativa busca democratizar a conectividade rural, promover capacitação digital e incentivar as pesquisas, o desenvolvimento e a inovação.
2: E a PEC da Segurança Pública chegou ao Senado, mas a proposta de emenda à Constituição que reorganiza o sistema de segurança pública do país será analisada pelos senadores em uma versão diferente da encaminhada pelo Poder Executivo. O texto aprovado pela Câmara dos Deputados destinou parte da arrecadação das apostas esportivas aos fundos nacionais de segurança pública e do sistema penitenciário. Além disso, retirou a redução da maioridade penal de 18 para 16 anos em crimes com violência ou grave ameaça à pessoa, cuja validade dependeria de um referendo popular.
3: Para o senador Camilo Santana, do PT do Ceará, a segurança pública deve ser tratada como uma agenda nacional, baseada na cooperação entre União, Estados e municípios, e com atuação conjunta dos poderes da República. O parlamentar defende que a proposta seja colocada em votação. No entanto, a PEC depende de decisão do presidente do Senado, Davi Alcolumbre, para começar a ser analisada na casa.
5: O crime organizado não pergunta em quem a vítima votou. Uma bala perdida não escolhe partido. A mãe que perde um filho não quer saber se a solução veio da direita ou da esquerda. Ela quer justiça, ela quer segurança. Nós podemos divergir sobre muitos temas, mas precisamos ser capazes de construir uma agenda comum para proteger o povo brasileiro.
2: A programação especial de férias do Congresso Nacional já recebeu mais de 8.500 visitantes na primeira semana de atividades. A agenda gratuita, que segue até o dia 2 de agosto, reúne experiências interativas e atividades voltadas para toda a família.
3: O balanço parcial mostra o interesse do público em conhecer de perto o funcionamento do Poder Legislativo durante o período de recesso escolar. A reportagem é de Yasmin Rodrigues.
6: A programação especial de férias promovida pelo Congresso Nacional, que tem atraído turistas de diferentes estados brasileiros e até do exterior, busca aproximar os cidadãos do Parlamento. Além de conhecer os espaços do Senado Federal e da Câmara dos Deputados, os visitantes podem acompanhar o espetáculo teatral Em Nome da Lei, 200 anos de Congresso, apresentado pelo projeto Visite em Cena, e assistir ao filme em realidade virtual, Eunice, a Primeira Senadora, que retrata a trajetória da primeira mulher a ocupar uma cadeira no Senado. Diogo Diniz, servidor da Coordenação de Visitação do Congresso Nacional, apresentou os números registrados até agora e o perfil do público que participou das atividades.
7: O destaque é o aumento da presença de crianças, que cresceu 16% em relação ao ano passado. Outra novidade também que chamou a atenção foi o Visite em Cena, que já reuniu mais de 1.300 pessoas. E o filme Eunice, a primeira senadora, também está fazendo sucesso. É um filme em realidade virtual, que já foi visto por mais de 400 pessoas.
6: A programação especial de férias é gratuita. Para participar, basta comparecer ao Congresso Nacional das 9 da manhã às 5 da tarde com um documento oficial com foto. A entrada é livre, sem necessidade de agendamento.
3: Com a edição de Paula Groba e trabalhos técnicos de Eliseu Caires, o Jornal do Senado fica por aqui. Acompanhe agora as notícias da Câmara dos Deputados. Boa noite.
2: Uma boa noite e até amanhã.
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9: Parlamentares analisam proibição de ligações telefônicas feitas por robôs.
10: Comissões reafirmam hora-aula como medida das atividades do professor.
9: Debate analisa medidas para a inclusão de autistas no mercado de trabalho.
10: Boa noite. Parlamentares e debatedores sugerem práticas mais efetivas em empresas para a inclusão de pessoas com transtorno do espectro autista. A repórter Sofia Peçanha acompanhou a discussão.
11: Durante a audiência na Comissão Especial sobre a Política Nacional para Pessoas com Autismo, parlamentares e especialistas defenderam que a inclusão de jovens e adultos autistas no mercado de trabalho depende tanto de políticas públicas quanto do engajamento das empresas na adoção de práticas mais inclusivas. A comissão debate projeto de lei que institui uma política nacional para pessoas com transtorno do espectro autista, produzir conhecimentos mais aprofundados, desenvolver estudos e pesquisas que levem a práticas terapêuticas e educacionais mais eficazes, estabelecer políticas públicas que resguardem os direitos da pessoa com autismo, são alguns dos objetivos do projeto que está sendo analisado pelos deputados. Durante a audiência, os participantes reforçaram que a inclusão profissional é possível desde que haja suporte adequado. A deputada Maria Rosas, do Republicanos de São Paulo, defendeu o chamado emprego apoiado como ferramenta para ampliar oportunidades.
12: Muitas pessoas dizem o seguinte: não há condições de inserir as pessoas com TEA no mercado de trabalho. Eu digo que sim, através do emprego apoiado, é uma tecnologia social que a gente tem a inclusão dessa pessoa com apoios, com suporte, com pessoas que vão orientar, vão ver o perfil. Então, é possível sim, nós não podemos desistir, há uma necessidade de suporte, por isso o emprego apoiado, ele é muito bem-vindo.
11: O projeto em análise prevê o estímulo à inserção de pessoas com autismo no mercado de trabalho. Por isso, segundo parlamentares, a escuta de especialistas e de entidades que atuam na área é fundamental para orientar a construção de diretrizes mais efetivas e alinhadas às necessidades reais das pessoas com transtorno do espectro autista. O debate foi solicitado pelo deputado Orlando Silva, do PCdoB de São Paulo, com o objetivo de aprofundar a discussão sobre os desafios enfrentados por pessoas autistas na vida adulta, especialmente na busca por autonomia e emprego. Da Rádio Câmara de Brasília, Sofia Peçanha.
8: Direitos Humanos.
9: Pastor Diniz, do União de Roraima, apoia projeto que proíbe a divulgação de apostas, motéis e sites de acompanhantes em programas com classificação indicativa livre. Relator da matéria na Comissão de Comunicação, ele afirma que a medida protege crianças e adolescentes da exposição a conteúdos inadequados.
10: Pastor Diniz argumenta que a proposta tem respaldo na Constituição e ajuda a preservar o desenvolvimento físico, mental e emocional do público infanto-juvenil. Para o deputado, a restrição também reforça os valores éticos e sociais previstos para a programação de rádio e televisão.
8: Trabalho.
9: Debatedores criticam pejotização e alertam para a perda de direitos e queda na arrecadação. O repórter Murilo Souza acompanhou o encontro sobre o tema com deputados.
13: Debatedores criticaram em audiência pública na Câmara dos Deputados os efeitos da pejotização no mercado de trabalho. O termo se refere à contratação de trabalhadores como empresas, em atividades que antes exigiam carteira assinada. As críticas apontam perda de direitos trabalhistas e prejuízos à Previdência. A discussão ocorreu após decisão do ministro Gilmar Mendes, Supremo Tribunal Federal, que suspendeu processos sobre o reconhecimento de vínculo empregatício nesses casos. O tema terá repercussão geral e servirá de base para decisões em todo o país. Para parlamentares, o modelo amplia a exploração de trabalhadores. O deputado Bongás, do PT do Rio Grande do Sul, destacou que o trabalhador pejotizado não tem direitos como férias, 13º salário e FGTS.
14: Pejotizado não tem 13º, não tem férias, não tem adicionais, não tem tempo de suspensão de tempo de aviso prévio, né? Não tem recolhimento fundo de garantia. Então, todos esses aspectos. Então, do ponto de vista desta flexibilização e a troca, que muitas vezes, em maior dos casos, é simplesmente uma contratação, continua empregado, só que agora é empreendedor.
13: Dados do Ministério Público do Trabalho indicam que entre 2022 e 2023, o país deixou de arrecadar cerca de 100 bilhões de reais com esse tipo de contratação. Especialistas também alertam para os impactos fiscais e divergências no judiciário. Enquanto a Justiça do Trabalho costuma reconhecer o vínculo trabalhista e manter os direitos dos empregados, o Supremo Tribunal Federal tem validado contratos como prestação de serviço por empresas. Da Rádio Câmara de Brasília, Murilo Souza.
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8: Meio Ambiente.
10: Projeto que proíbe a utilização de penas e plumas de origem animal avança na Câmara. A ideia é que os adereços usados nas fantasias tenham origem sintética, como informa a repórter Maria Neves.
16: O projeto que proíbe a comercialização de fantasias e adereços com penas de origem animal avançou o primeiro passo na Câmara, com a aprovação pela Comissão de Desenvolvimento Econômico. De acordo com o relator, deputado Helder Salomão, do PT do Espírito Santo, além de proteger o direito dos animais, a proposta vai estimular a indústria nacional. O relator sustenta ainda que as mudanças não pretendem inviabilizar festas populares, mas estabelecer limites e incentivar alternativas.
17: A substituição das penas e plumas de origem animal por sintéticas vai baratear muito o custo. Isso significa que a gente vai ter fantasias mais baratas, alegorias mais baratas, com a mesma beleza plástica que o carnaval, obviamente, exige. E, além disso, se a gente substitui, né, as penas e plumas de origem animal por plumas e penas sintéticas, nós vamos estimular a produção nacional.
16: Pelo texto aprovado, as penas poderão continuar sendo usadas quando não houver sofrimento animal. O reaproveitamento de plumas também continuará permitido até a entrada em vigor da futura lei. As regras para esses casos deverão constar no regulamento da norma. A proposta, de autoria do deputado Célio Studart, do PSD do Ceará, também prevê multa de R$5.000 a R$1.000.000 para quem descumprir a nova regra. Em caso de reincidência, a multa será aplicada em dobro e, a cada nova infração, o valor da multa será dobrado novamente. O projeto ainda será analisado por 4 comissões da Câmara. Se aprovado, poderá seguir diretamente para o Senado, sem necessidade de passar pelo plenário. Da Rádio Câmara de Brasília, Maria Neves.
9: João Carlos Bacelar, do PL da Bahia, propõe a criação de uma comissão parlamentar de inquérito para investigar crimes contra animais. O deputado pretende apurar casos de crueldade contra animais em todo o país.
10: João Carlos Bacelar explica que a CPI deve identificar os responsáveis pelos crimes e investigar a atuação de grupos organizados. Segundo o deputado, a comissão também precisa avaliar a efetividade das políticas públicas e da fiscalização para coibir a violência contra animais.
8: Educação.
9: Comissões da Câmara finalizam votação do projeto que muda critérios de cálculo de tempo de professores em atividades com estudantes. Entenda as alterações na reportagem de Luiz Cláudio Canuto.
18: A Comissão de Educação da Câmara aprovou o projeto que estipula a hora-aula como medida para cálculo do tempo de professores da educação básica, usado em atividades com estudantes. Segundo a proposta, a hora-aula seria usada como referência, mesmo que a aula tenha duração inferior a 60 minutos. Atualmente, a lei do piso salarial do Magistério Público da Educação Básica tem outro critério. Estabelece que os professores devem respeitar o limite máximo de 2/3 da carga horária para atividades com estudantes. Ou seja, o tempo restante é usado para preparar aulas, corrigir provas e outras atividades. O texto aprovado é um substitutivo da deputada Lídice da Mata, do PSB da Bahia, que sintetiza um projeto do deputado Tarcísio Mota, do PSOL do Rio de Janeiro. A relatora diz que a proposta tenta acabar com a interpretação de que os minutos que restam da hora-aula pedagógica possam ser considerados tempo de atividade extra-classe, algo que já foi rejeitado pelo Superior Tribunal de Justiça em 2024. Contar esses minutos diminui o período para atividades extra-classe, como explica o autor da proposta, Tarcísio Mota.
19: Qual é a nossa novidade nesse projeto de lei? Que a gente percebeu que, infelizmente, alguns prefeitos e governadores resolveram dar uma de esperto e contar todos os minutinhos que estão na questão da carga horária do professor. E nos lugares em que a hora-aula é menor do que uma hora-relógio, ou seja, tem menos do que 60 minutos, eles resolveram dizer, então, esses 10 minutos que sobram, se a hora-aula for de 50 minutos, conta para o tempo de planejamento. O que é uma falsidade. Fazendo com o quê? Como aconteceu lá no município do Rio de Janeiro. Os professores sejam obrigados a pegar mais turmas, tendo o mesmo tempo de planejamento, ou seja, é um descumprimento da lei, e sem ganhar mais um salário a mais. Ou seja, mais trabalho, menos tempo de planejamento, ferindo o princípio da lei do piso salarial nacional.
18: Como exemplo de como ficaria com a aprovação da lei, o deputado afirma que quando um professor dá 3 aulas, os minutos dedicados à aula não interferem no fato de que existe necessidade de um planejamento. O projeto muda a lei do piso salarial dos professores e acrescenta um dispositivo no artigo que estabelece textualmente: para fins do cálculo da proporção mínima de 2/3 da jornada destinada às atividades de interação com educandos, a carga horária do docente será apurada com base em horas-aula, mesmo se a sua duração for inferior a 60 minutos. A proposta para virar lei precisa ser aprovada pela Câmara e pelo Senado. Da Rádio Câmara de Brasília, Luiz Cláudio Canuto.
10: A deputada Lídice da Mata também foi a relatora do projeto na Comissão de Constituição e Justiça, que também aprovou o texto.
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8: Justiça.
9: Rodrigo Valadares, do PL de Sergipe, é autor de projeto que proíbe a concessão de indulto, graça, anistia e perdão judicial para condenados por crimes praticados contra crianças. A proposta também impede o reconhecimento do perdão do ofendido nesses casos.
10: O projeto de Rodrigo Valadares altera o Código Penal e o Estatuto da Criança e do Adolescente para impedir que os agressores tenham as penas perdoadas. O autor argumenta que o sofrimento do acusado não pode anular a punição pela morte de um filho.
8: Consumidor.
9: Câmara analisa a proibição de ligações telefônicas feitas por robôs. A repórter Júlia Lopes nos traz as medidas propostas.
20: Em 2025, o Brasil registrou mais de 10 bilhões de ligações telefônicas feitas por robôs por mês, segundo a Agência Nacional de Telecomunicações, a Anatel. Para reduzir o incômodo dessas chamadas à população, a Comissão de Defesa do Consumidor da Câmara dos Deputados aprovou um projeto que proíbe a realização de ligações automáticas em massa, conhecidas como robocalls. A proposta trata das chamadas feitas de forma repetitiva e sem a participação de um atendente humano, geralmente usadas para vender produtos, cobrar dívidas ou realizar pesquisas. Para o relator do projeto, deputado Áureo Ribeiro, do Solidariedade do Rio de Janeiro, embora a legislação já permita que o consumidor adote medidas como cadastrar o número em listas de bloqueio ou no serviço Não Perturbe, essas ferramentas ainda não são suficientes para impedir as ligações automatizadas.
1: De fato, mesmo com a existência de cadastros destinados a bloquear ligações de telemarketing, como Não Perturbe e estas listas mantidas por PROCONs estaduais, os abusos continuam muito presentes na vida de todos nós. Isso porque, apesar de sua utilidade e crescente adesão popular, esses cadastros enfrentam limitações estruturais, tais como a iniciativa do próprio consumidor para inscrição.
20: Segundo o projeto, as empresas que desrespeitarem a regra estarão sujeitas a multas que variam de R$ 5.000 a R$ 50.000 por ligação ou mensagem indevida. Em casos de reincidência, poderão ter o serviço de telemarketing suspenso e até perder a autorização para atuar no setor de telecomunicações. O texto também obriga empresas e operadoras a adotarem tecnologias que garantem a identificação real de quem faz a chamada como forma de evitar fraudes. Apesar disso, a proposta prevê exceções para o uso de chamadas e mensagens automáticas. Elas serão permitidas em casos de utilidade pública, como avisos de órgãos públicos ou de empresas de serviços essenciais com informações urgentes, quando houver atendimento humano imediato, sem reprodução prévia de mensagens gravadas e em situações de obrigação legal. O projeto que proíbe ligações telefônicas automáticas feitas em massa será analisado agora pela Comissão de Constituição e Justiça. Da Rádio Câmara de Brasília, Júlia Lopes.
21: Segurança Pública.
22: Zuco do PL do Rio Grande do Sul propõe que a indenização paga a quem entrega armas de fogo tenha como parâmetro principal o preço médio de mercado, definido em regulamento. Ele também defende que a nota fiscal e o estado de conservação da arma sejam considerados no cálculo.
9: Relator da proposta na Comissão de Segurança Pública, Zuco substituiu a definição do valor em lei por diretrizes para que o Executivo regulamente os critérios de indenização. O objetivo, segundo ele, é evitar questionamentos sobre a constitucionalidade da medida.
21: Economia.
22: Comissão Especial da Câmara está analisando a atualização do teto para a declaração de microempreendedor individual.
9: A repórter Noelle Nobre tem mais informações sobre o colegiado.
23: A comissão especial que vai analisar o projeto que aumenta o limite de faturamento do MEI, o microempreendedor individual, já foi instalada na Câmara. A deputada Anne Ortiz, do PP do Rio Grande do Sul, foi eleita presidente do colegiado e o deputado Jorge Goetting, do Republicanos de Santa Catarina, será o relator. O projeto já foi aprovado pelo Senado e eleva para R$ 130 mil a receita bruta anual permitida para enquadramento como MEI. Atualmente, o limite é de R$ 81 mil. A proposta também autoriza a contratação de até 2 empregados, o dobro do permitido hoje. Anne Ortiz destacou que o teto atual está defasado há cerca de 10 anos, o que empurra muitos empreendedores para a informalidade.
24: Nós estamos tratando de um assunto que não é só urgente para os micro e pequenos empreendedores, empreendedores individuais, para todos aqueles que empreendem no nosso país, geram emprego, renda e fazem a economia girar, que estão aí há uma década trabalhando dentro de uma faixa, dentro de um teto desatualizado.
23: O relator Jorge Goetting ressaltou a importância do setor e disse que o relatório buscará consenso com a área econômica do governo e com frentes produtivas.
25: Nós temos que impulsionar os negócios, dar condições do MEI crescer, como você falava antes, Anne, criar uma rampa para que o MEI daqui um pouco possa ser micro, para que o micro possa ser uma pequena empresa, para que a pequena empresa queira ir para o lucro presumido ou para o lucro real, para ela crescer.
23: Além de Anne Ortiz e Jorge Goetting, a comissão será dirigida pelos deputados Adriana Ventura, do Novo de São Paulo, Helder Salomão, do PT do Espírito Santo, e Bia Kicis, do PL do Distrito Federal, eleitos como vice-presidentes. Da Rádio Câmara de Brasília, Noelle Nobre.
21: Agricultura.
22: Márcio Neiser, do Solidariedade do Maranhão, apresentou o projeto que cria o Sistema Nacional de Monitoramento da Pesca Artesanal. A proposta prevê adesão voluntária a um sistema de geolocalização e botão de emergência para embarcações de pequeno porte.
9: Segundo Márcio Neiser, o projeto autoriza o governo a conceder subsídio para aquisição e instalação dos equipamentos. Ele acredita...

0: Obrigada.
1: Oito horas e 3 minutos.

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10: Tem um sol para nós.
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3: Tá na clube, tá bom demais.
4: 8 horas e 46 minutos.